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1: Hora certa!
2: 19 horas
3: e 58 minutos. Está no ar a Voz do Brasil. As notícias do governo federal que movimentaram o país no dia de hoje.
4: Olá, boa noite.
5: Boa noite para você que nos acompanha em todo o país.
4: Quinta-feira, 27 de agosto de 2026.
5: Vamos aos destaques do dia.
4: Trabalho e renda.
5: Brasil chega a 103 milhões de pessoas ocupadas entre maio e julho.
4: IBGE revela ainda que taxa de desocupação recua e fica em 5,3% no período. Pablo Mundim.
6: O número de trabalhadores do setor privado com carteira assinada chegou a 39 milhões e 400 mil.
5: Atenção, estudante!
4: Prazo para renegociar dívidas do FIES termina segunda-feira, 31 de agosto. Thaísa Vitória.
7: A iniciativa oferece condições especiais para renegociar contratos firmados até 2017.
5: El Niño deve ganhar força na região norte a partir de setembro.
4: Menos chuvas e temperaturas mais altas podem afetar o abastecimento de água e a navegabilidade dos rios.
5: Estados e municípios são orientados sobre medidas de preparação e resposta ao efeito climático.
4: O cenário também aumenta o risco de incêndios florestais. Luana Karen.
8: Tanto nas cidades quanto no campo, a prevenção é a melhor forma de evitar grandes incêndios.
5: Hoje na apresentação...

0: Ação da Voz do Brasil, Luciana Vasconcelos e Luciano Seixas.
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0: 1 milhão de pessoas conseguiram uma vaga no mercado de trabalho nos meses de maio, junho e julho de 2026.
1: A construção civil foi o setor que mais abriu vagas de trabalho, segundo dados da Pesquisa Nacional por Amostra de Domicílios, divulgada hoje pelo IBGE.
0: A taxa de desocupação ficou em 5,3% no trimestre encerrado em julho e caiu 0,5 ponto percentual frente ao trimestre terminado em abril.
2: O número de pessoas ocupadas chegou a 103 milhões e 300 mil trabalhadores, 1 milhão a mais do que no trimestre anterior. Na comparação anual, foram quase 900 mil pessoas a mais trabalhando. A população desocupada caiu para 5 milhões e 800 mil pessoas, uma redução de 503 mil em relação ao trimestre anterior. A queda foi de 0,5 ponto percentual. Segundo o analista do IBGE, William Catruel, a taxa de subutilização da força de trabalho ficou em 13%.
3: As pessoas fora da força de trabalho diminuiu e também o contingente de pessoas desalentadas, ou seja, aquelas que desistiram de procurar algum emprego, ou se achavam muito velhas, ou se achavam muito jovens, ou por acharem que não há uma ocupação na região próxima. Isso vem diminuindo e foi o que aconteceu nesse trimestre mais uma vez.
2: O número de trabalhadores do setor privado com carteira assinada chegou a 39 milhões e 400 mil. O rendimento médio real do trabalhador ficou em R$ 3.762, reportagem Pablo Mundim.
1: Indústria farmacêutica, médica, de fertilizantes, biocombustíveis.
0: Áreas de cooperação entre Brasil e Índia.
1: É o que prevê um documento assinado hoje entre os dois países.
4: O documento assinado nesta quinta-feira pela Agência Brasileira de Promoção de Exportações e Investimentos, a APEX, e a Confederação da Indústria Indiana, prevê o intercâmbio de informações sobre os mercados dos dois países, o compartilhamento de boas práticas, a promoção de feiras e o incentivo à internacionalização de pequenas e médias empresas, além de promover projetos conjuntos de atração de investimentos e facilitação de negócios entre Brasil e Índia. O ministro do Desenvolvimento, Indústria, Comércio e Serviços, Márcio Elias Rosa, diz que há interesses comuns em setores estratégicos.
5: É o caso do setor farmacêutico, é o caso de bioenergia, de biocombustíveis, é o caso de fertilizantes.
4: A Índia é atualmente o 10º principal destino das exportações brasileiras, enquanto o Brasil é o 26º maior fornecedor do mercado indiano. No ano passado, as exportações brasileiras para a Índia somaram quase 7 bilhões de dólares. O petróleo bruto aparece como o principal produto vendido pelo Brasil ao país asiático. Reportagem Gabriela Noronha.
0: Estudantes universitários, fiquem de olho na data.
1: Termina segunda-feira o prazo para renegociar dívidas do FIES, o Fundo de Financiamento Estudantil.
0: Podem participar aqueles que firmaram contrato até 2017.
6: Estudantes com dívidas nos contratos do FIES, o Fundo de Financiamento Estudantil, tem até segunda-feira, 31 de agosto, para pedir a renegociação. A iniciativa oferece condições especiais para renegociar contratos firmados até 2017 e que já estavam na fase de pagamento em maio deste ano. Podem participar estudantes em dia ou com parcelas em atraso, inclusive aqueles com restrição no nome. Após a formalização da renegociação e o pagamento da parcela de entrada, ocorre a retirada do nome do estudante e dos fiadores desses cadastros, quando aplicável. Os descontos e as opções de parcelamento mudam conforme a situação de cada dívida e o perfil do estudante. A renegociação pelo Desenrola FIES deve ser realizada junto ao Banco do Brasil ou a Caixa Econômica Federal. A solicitação pode ser feita pelos canais digitais das instituições financeiras ou presencialmente nas agências. Mais informações estão disponíveis no site do Ministério da Educação, em gov.br/mec. Thaisa Vitória para a Voz do Brasil.
1: A partir de setembro, o fenômeno do El Niño deve atingir o país de forma mais intensa, segundo especialistas que trabalham na previsão de eventos climáticos.
0: Para a região norte, são previstos períodos de chuvas abaixo da média e temperaturas acima da média.
1: Isso pode trazer impactos na disponibilidade de água, dificultar a navegabilidade dos rios e o acesso a comunidades, além do aumento do risco de incêndios.
0: Para discutir medidas de preparação diante desse cenário, gestores da região norte estiveram reunidos hoje com representantes do governo.
1: A ideia é orientar estados e municípios sobre o planejamento de ações e o acesso a recursos federais.
7: A previsão é que o El Niño se apresente ainda mais forte neste ano, com consequências mais graves entre os meses de setembro e novembro. No norte e nordeste, a previsão é de seca. Em reunião com jornalistas, a ministra do Meio Ambiente e Mudança do Clima em exercício, Ana Flávia Franco, disse que a preocupação é com os incêndios, principalmente na região amazônica.
8: Identificamos vários focos de queimadas, especialmente na região norte, e deve se intensificar entre os meses de setembro e novembro. É uma região extremamente vulnerável e é uma região que significa para o equilíbrio climático do planeta. E, nesse sentido, merece ter uma atenção bastante especial.
7: Entre as medidas previstas diante dos possíveis impactos do El Niño e das mudanças climáticas, estão ações relacionadas à segurança hídrica, ao abastecimento de energia elétrica e à prevenção de desastres em áreas urbanas. A ministra da Casa Civil, Miriam Belchior, destacou a importância da atuação integrada entre os entes federativos.
8: Não conseguimos sozinhos de Brasília resolver todas as questões e identificar todos os problemas. Por isso, é importante que os municípios desenvolvam planos de contingência, mapeamento das áreas de risco, também para a gente poder emitir os alertas e mobilizar as equipes locais de defesa civil. Em relação aos recursos hídricos, a priorização de quais são os usos essenciais se tiver a escassez.
7: Também são previstas medidas de monitoramento relacionadas ao abastecimento de combustíveis e alimentos, a atuação da Força Nacional do SUS e a criação de salas de situação para o acompanhamento de temas como incêndios, saúde, estiagem e energia. Reportagem Márcia Fernandes.
0: E a população pode ajudar a prevenir incêndios em áreas urbanas e remotas.
1: Vamos saber na reportagem quais cuidados devem ser tomados para evitar que o fogo se alastre nessa época.
9: Escassez de chuva, vegetação seca e temperaturas altas. A combinação ideal para o surgimento de incêndios. Tanto nas cidades quanto no campo, o período exige cautela da população. Entre as recomendações do Corpo de Bombeiros está não atear fogo em terrenos como forma de limpeza do ambiente. Não colocar fogo em restos de poda, entulho ou lixo. Não jogar restos de cigarro acesos nas vias públicas e não soltar fogos de artifício ou fazer fogueiras próximo a locais com vegetação seca. O capitão Jean Charles, porta-voz da Operação Verde Vivo do Corpo de Bombeiros do Distrito Federal, destaca que a prevenção é a melhor forma de evitar grandes incêndios.
10: Na prevenção, a gente inclui a vigilância. Se houver alguém cometendo um incêndio, iniciando um incêndio, ou com suspeita que a pessoa possa fazer a denúncia. Use os canais da cidade, segurança de cada cidade, os números de telefone da polícia, corpo de bombeiros, e faça a denúncia. Porque se cada um fizer a sua parte prevenindo e denunciando aqueles que tiverem com comportamento errado nesse sentido, todos vamos ganhar.
9: Com a possibilidade de intensificação do El Niño nos próximos meses, os cuidados devem ser reforçados. A perspectiva é de aumento do risco de incêndios florestais, especialmente na Amazônia, no Cerrado e na Caatinga. Nas áreas rurais, o uso do fogo para manejo do solo deve ter autorização dos órgãos ambientais do município ou do estado. Também é possível fazer a queima prescrita em ambientes naturais para evitar a propagação de incêndios florestais. Esse tipo de queima também só pode ser feita com orientação e autorização dos órgãos ambientais. Ao primeiro sinal de incêndio, a recomendação é ligar para o Corpo de Bombeiros, no 193. Reportagem Luana Karen.
0: O trabalho de restauração do Cerrado, desenvolvido pela iniciativa Araticum, ganhou reconhecimento internacional.
1: O projeto foi escolhido pela Organização das Nações Unidas como uma das iniciativas de referência de restauração mundial.
11: A Araticum foi criada em 2020 para promover a restauração do Cerrado, o segundo bioma do Brasil que abrange mais de 2 milhões de quilômetros quadrados do território nacional e já perdeu mais de 50% de sua vegetação nativa. A iniciativa reúne diferentes setores e busca integrar a ciência aos conhecimentos de povos indígenas, comunidades tradicionais e agricultores familiares para ações relacionadas à conservação da água, do clima e da sociobiodiversidade. Daniel Vieira, pesquisador da Embrapa Recursos Genéticos, fala sobre o trabalho que é desenvolvido.
12: Conservar o cerrado de pé, passando por recuperar o cerrado da melhor maneira possível, tentar trazer o cerrado de volta, passa por uma agricultura sustentável dentro das áreas de agricultura e pastagem no cerrado, conservação do solo.
11: O reconhecimento da iniciativa Araticum Restauração do Cerrado Brasileiro como uma das iniciativas de referência da restauração mundial pela Organização das Nações Unidas aconteceu nesta quarta-feira durante a 17ª sessão da Conferência das Partes da Convenção das Nações Unidas de Combate à Desertificação na Mongólia. Para a Embrapa Recursos Genéticos e Biotecnologia, responsável pela rede, o reconhecimento internacional demonstra que a ciência brasileira está alinhada aos compromissos nacionais e os esforços coletivos de restauração para produzir soluções voltadas ao enfrentamento da crise climática e da perda de sociobiodiversidade. Reportagem Luciana Colares de Holanda.
0: Estão abertas até o dia 10 de setembro as inscrições para a terceira edição do Prêmio Mulheres e Ciência.
1: A iniciativa dá visibilidade às contribuições de pesquisadoras brasileiras para o desenvolvimento científico e tecnológico do país.
0: Acompanhe na reportagem de Graziele Bezerra.
13: A engenheira agrônoma Maria Ângela Hungria começou a se interessar por ciência ainda na infância, incentivada pela avó, que transformava as brincadeiras de criança em experiências.
14: Ela lia comigo, ela fazia experiências no fundo do quintal, ela viu que eu tinha esse interesse. Eu decidi aquele dia que ia ser uma microbiologista.
13: Hoje, ela atua como pesquisadora na Embrapa Soja e se tornou uma das referências mundiais em biotecnologia do solo. Maria Ângela foi uma das vencedoras na primeira edição do Prêmio Mulheres e Ciência, promovido pelo Conselho Nacional de Desenvolvimento Científico e Tecnológico, CNPq. O trabalho mostrava o uso de biológicos na agricultura, como bactérias e fungos benéficos, em substituição aos fertilizantes químicos.
14: E eu realmente passei toda a minha vida tentando provar e desenvolver pesquisas para fazer os biológicos viáveis para uma agricultura altamente produtiva, mas sustentável. No Brasil, a gente quer ser cientista é muito difícil, sabe? O que a gente tem que vencer as barreiras para fazer ciência é muito difícil.
13: O Prêmio Mulheres e Ciência valoriza a produção científica feminina e incentiva ambientes acadêmicos e científicos mais inclusivos. A diretora de Cooperação Institucional Internacional e Inovação do CNPq, Dalila Andrade Oliveira, explica as quatro categorias de premiação.
15: Incentivo hoje são as jovens estudantes de ensino médio, que a gente já tem de começar a despertar quando ainda nem fizeram opção pela carreira acadêmica. Na categoria estímulo, são pesquisadoras que já estão inseridas no campo científico e que a gente espera que o prêmio dê a elas maior visibilidade. E a terceira faixa individual é a faixa da trajetória. O que esse prêmio faz é reconhecer essa trajetória. E aí a quarta faixa academia das universidades que adotam políticas de valorização da equidade de gênero.
13: As inscrições do prêmio estão abertas até 10 de setembro em gov.br/CNPq. Reportagem Graziele Bezerra.
1: E vamos continuar falando de oportunidades na área de pesquisa e ciência.
0: Estão abertas as inscrições para dois editais que financiam pesquisas aplicadas ao setor produtivo. Entre elas, a área de inteligência artificial.
1: O primeiro edital oferece bolsas para graduandos em parceria com a iniciativa privada, instituições de governo e entidades do terceiro setor.
0: Já o segundo é o programa Recursos Humanos em Áreas Estratégicas, Pesquisador na Empresa.
16: O primeiro edital do CNPq, em parceria com a CAPES, faz parte do Programa de Mestrado e Doutorado para Inovação 2026. A iniciativa oferece bolsas para graduandos. O objetivo é estimular a realização de pesquisas de mestrado e doutorado em universidades brasileiras, em parceria com a iniciativa privada, instituições de governo e entidades do terceiro setor. A diretora de Cooperação Institucional Internacional e Inovação do CNPq, Dalila Andrade Oliveira, falou sobre o programa.
17: O objetivo mesmo dessa chamada é desenvolver inovação lá na ponta. Então, o que a gente quer, na realidade, é colada numa agenda de inovação para o país, que tem muito a ver com o que a gente está buscando aí em termos de elevar a capacidade inovadora do país.
16: Já o segundo edital é para o programa Recursos Humanos em Áreas Estratégicas, Pesquisador na Empresa. Este ano será direcionado especialmente para a área de inteligência artificial. É o que explica a diretora de Cooperação Institucional Internacional e Inovação do CNPq, Dalila Andrade Oliveira.
17: São 50 milhões de reais para financiar pesquisas em inteligência artificial em empresas inovadoras, startups.
16: Márcia Mortari é professora e pesquisadora da Universidade de Brasília, a UNB, e já participou do Programa de Recursos Humanos.
18: Eu acho que isso que é a grande vantagem, né? Você fixar pessoas altamente qualificadas para estar trabalhando na empresa.
16: Os interessados em participar do Programa Recursos Humanos em Áreas Estratégicas Pesquisador na Empresa têm até o dia 9 de outubro para enviar a proposta para o CNPq. Já o prazo para o envio das propostas do Programa de Mestrado e Doutorado para Inovação é 11 de dezembro. O endereço é gov.br/CNPq. Reportagem Alisson Machado.
1: E hoje tem estreia aqui na Voz do Brasil com o quadro Ciência na Prática.
0: Toda semana vamos mostrar como a ciência impacta diretamente a vida da população num bate-papo direto e descomplicado.
1: Hoje vamos falar de algo que parece coisa de filme: a pele da tilápia sendo usada no tratamento de ferimentos e queimaduras.
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20: Pesquisa 100% brasileira está inovando o campo da tecnologia médica para o tratamento de feridas e queimaduras graves.
21: Eu sou Edmar Maciel Lima Júnior, médico, cirurgião plástico, coordenador geral da pesquisa da pele da tilápia na Universidade Federal de Ceará. O grupo da gente viu que até hoje no Brasil não havia nenhuma pele animal registrada na Anvisa, que a tilápia é o peixe mais consumido no Brasil e o segundo maior do mundo. Além de ser um animal de água doce, tem menos risco de transmissão de doença, e a pele é um produto de descarte da piscicultura que contamina o meio ambiente. E aí, quando iniciamos os estudos, detectou-se que a pele da tilápia tem uma proteína importantíssima na cicatrização, e esse foi o start para todo o início e desenvolvimento da pesquisa.
20: O que antes era descartado no manejo de peixes, hoje virou um recurso inovador para cuidados médicos que tem despertado interesse até de instituições internacionais.
21: São 406 pesquisadores, 23 coordenadores de área. Hoje nós temos 48 artigos publicados no Brasil e fora. Ganhamos 27 prêmios em primeiro lugar e temos instituições tanto no Ceará como no Brasil e no mundo, haja visto.

0: de pragas, na nutrição das plantas e na melhoria do solo.
1: E para incentivar esse tipo de prática na agricultura familiar, o Banco Nacional de Desenvolvimento Econômico e Social vai apoiar a produção mais sustentável.
0: Interessados podem se inscrever até 31 de agosto.
2: Por meio de uma chamada de projetos, o BNDES, Banco Nacional de Desenvolvimento Econômico e Social, vai disponibilizar 40 milhões de reais para apoiar a produção de bioinsumos por cooperativas e associações de agricultores familiares. Os recursos poderão ser destinados à implantação ou estruturação de unidades de produção industriais ou semi-industriais de bioinsumos para uso próprio, utilizando processos de biotecnologia. O objetivo da iniciativa é estimular a produção de insumos de origem biológica para uso próprio pela agricultura familiar na produção de alimentos saudáveis. Como explica a gerente do Departamento de Inclusão Produtiva e Educação do BNDES, Raquel Zanon.
3: Os bioinsumos, eles podem ser, por exemplo, micro-organismos, predadores naturais de pragas e de extratos vegetais que contribuem para o crescimento e para a saúde dos sistemas agrícolas. O seu uso está associado a práticas agrícolas mais sustentáveis e à segurança alimentar.
2: Mais informações sobre a chamada de projetos estão disponíveis no site bndes.gov.br/bioinsumos. Reportagem André de Barros Lima.
1: Profissionais da segurança pública poderão participar em setembro do Dia C da Capacitação de Gênero.
0: A formação vai abordar temas como atendimento humanizado, sem revitimização, medidas protetivas de urgência e avaliação de risco em casos de mulheres vítimas de violência.
1: O curso será realizado no dia 2 de setembro de forma presencial nas 27 capitais do país.
0: A Coordenadora-Geral de Garantia de Direitos e Acesso à Justiça do Ministério das Mulheres, Ana Maria Martinez, detalha a capacitação.
4: Essa formação foi pensada para todos os profissionais da segurança pública, corpo de bombeiros, policiais civis, militares, as perícias. E a ideia é que a gente consiga incorporar justamente a perspectiva de gênero, a sensibilização desses profissionais da segurança pública no atendimento às mulheres em situação de violência.
1: As inscrições encerram no dia 28 de agosto e podem ser feitas pelos sites gov.br/mj ou então gov.br/mulheres.
0: Empresas e representantes do setor de inovação podem participar da escuta de mercado sobre o projeto Nuvem Brasileira.
1: A audiência pública virtual ocorre no dia 3 de setembro, às 10 horas da manhã.
0: O projeto prevê uma solução nacional para armazenamento e processamento seguro de dados da administração pública, com infraestrutura e gestão brasileira.
1: As contribuições do setor podem ajudar a definir alternativas técnicas e contratuais para a implantação da Nuvem Brasileira.
0: Para participar e para obter mais informações, acesse abdi.com.br/nuvembrasileira.
1: E essas foram as notícias do governo federal.
0: Uma realização da Secretaria de Comunicação Social da Presidência da República.
1: Fique agora com as notícias do Poder Judiciário e do Congresso Nacional. Boa noite.
0: Boa noite para você e até amanhã.
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7: Jornada do CNJ destaca prevenção após 20 anos da Lei Maria da Penha.
8: TSE e Google fecham parceria para ampliar proteção contra uso indevido de IA nas eleições.
7: Para o STJ, concordância expressa de proprietária autoriza a cobrança de taxas por condomínio irregular.
8: Boa noite, eu sou o Arthur Filho.
7: E eu sou Walter Lima.
8: Supremo Tribunal Federal retoma julgamento de ação sobre o acesso de autoridades a registros de conexão de usuários da internet.
7: O caso trata de regras de acesso a dados de IP de usuários. O endereço de IP é um número que identifica a conexão usada por um dispositivo para acessar a internet.
8: Jornada do CNJ destaca a prevenção após 20 anos da Lei Maria da Penha.
7: O evento é promovido desde a vigência da Lei Pablo Lemos.
9: O Fórum Nacional de Enfrentamento à Violência contra a Mulher foi aberto hoje em Campo Grande, Mato Grosso do Sul. Um dos pontos discutidos...

0: saber qual é a razão da violência contra a mulher. Ao fim da jornada de 2 dias, o Conselho Nacional de Justiça vai fazer um documento estratégico com propostas concretas para o aprimoramento da política judiciária nacional de enfrentamento à violência contra as mulheres.
1: A Associação de Moradores em Parcelamentos Irregulares pode cobrar taxas condominiais quando proprietários concordarem expressamente por escrito com a obrigação.
2: Essa conclusão é do Superior Tribunal de Justiça, o STJ. Fátima Uchoa.
3: Um condomínio constituído em parcelamento irregular no Distrito Federal ajuizou ação de cobrança contra uma condômina para receber o pagamento de cotas referentes a cerca de 5 anos. Ao reformar a sentença, o Tribunal de Justiça do DF entendeu que a cobrança era válida diante da assinatura da proprietária do imóvel concordando com as taxas. E a terceira turma do STJ manteve o entendimento, avaliando que o consentimento voluntário torna legítima a exigência das contribuições e afasta a aplicação de precedentes do Supremo Tribunal Federal e do próprio STJ, os quais proíbem a cobrança de taxas de pessoas que não aderiram à associação. O relator foi o ministro Vilas Boas Cueva.
1: O Emprega Lab foi instalado em Mato Grosso do Sul nesta quinta-feira.
2: A iniciativa é um dos pilares da pena justa e emprega do Conselho Nacional de Justiça. Rocine Gomes.
4: O Mato Grosso do Sul se tornou o 10º estado brasileiro a instalar o Emprega Lab. O lançamento foi no Tribunal Regional do Trabalho da 24ª Região, em Campo Grande. O objetivo é capacitar profissionalmente pessoas que estão passando por privação de liberdade ou que deixaram o sistema prisional. O evento contou com autoridades e uma exposição de artesanato produzido por custodiados. Até o fim de setembro, a expectativa é lançar o Emprega Lab no Acre, no Espírito Santo, no Paraná e em Rondônia.
1: TSE e Google fecham parceria para ampliar proteção contra uso indevido de IA nas eleições.
2: Nesta quarta-feira, em Brasília, foi lançada uma campanha para incentivar candidatas e candidatos das eleições gerais de 2026 a utilizarem a ferramenta de detecção por semelhanças. Guilherme Firmino tem mais informações.
5: Desenvolvida pelo YouTube, a tecnologia é capaz de identificar conteúdos gerados por inteligência artificial que reproduzem imagens de uma pessoa. A ferramenta permitirá que os próprios candidatos acompanhem a utilização de sua imagem no ambiente digital, podendo identificar, analisar e, se houver uso indevido de imagem, solicitar a remoção do conteúdo. O presidente do TSE destacou que a parceria representa um esforço conjunto para preservar direitos fundamentais no ambiente digital e fortalecer a confiança no processo eleitoral.
1: Justiça condena o estado do Maranhão a recuperar casarão histórico no centro da capital, em São Luís.
2: Decisão atende a pedidos do Ministério Público Federal, Sabrine Menezes.
6: Com a decisão, o estado do Maranhão tem até 3 meses para apresentar ao IPHAN e executar um projeto de obras emergenciais para eliminar os riscos estruturais e conter a deterioração da fachada e da cobertura do casarão, localizado na Rua Portugal. Já o projeto de recuperação integral deve ser executado em até 6 meses. Além disso, o Estado deve manter a vigilância patrimonial contínua do imóvel para evitar invasões, ocupações irregulares e novos danos. Em caso de descumprimento das obrigações, a multa é de R$ 1.000 por dia.
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1: A você, uma boa noite.
2: E até amanhã.
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9: Eu sou Paula Groba.
10: E eu sou Humberto Pinheiro.
9: E estes são os destaques de hoje do Jornal do Senado, que começa agora.
10: Congresso antecipa a comissão mista para analisar fim da chamada taxa das blusinhas.
9: Fies pode ter desconto maior para médicos que trabalham em áreas sem atendimento.
10: Pesquisa data Senado. Brasileira sofre violência, mas

0: 80% dos médicos do país estão concentrados em 48 municípios e em capitais com mais de 500 mil habitantes, deixando outras áreas, especialmente na região norte, com escassez de profissionais. Um projeto do senador Dr. Irã, do Progressistas de Roraima, propõe que médicos formados com financiamento do FIES descontem até metade do valor da parcela mensal da dívida quando trabalharem na rede pública em áreas com falta e dificuldade de reposição ou retenção desses profissionais, consideradas prioritárias pelo Ministério da Saúde. Hoje, o FIES já permite abatimento da dívida para médicos que atuam por pelo menos um ano em equipes de saúde da família e em outros grupos específicos que atendem essas regiões. O projeto amplia o benefício para todos os médicos, inclusive especialistas, que trabalharem nos serviços públicos dessas localidades. Para o senador, a proposta, que está pronta para votação na Comissão de Assuntos Sociais, pode reduzir a dívida dos profissionais e levar médicos para onde eles são mais necessários.
1: Damos um alívio grande ao jovem médico que muitas vezes sai da faculdade com uma dívida enorme e, ao mesmo tempo, levamos mais profissionais às estruturas hospitalares, às UBSs, enfim, a todas as estruturas de atendimento do nosso gigante SUS, reforçando o acesso às pessoas que mais precisam nos rincões desse país.
0: Se for aprovado na Comissão de Assuntos Sociais, o projeto ainda será analisado pela Comissão de Assuntos Econômicos.
2: E a Comissão de Direitos Humanos vai criar um grupo de trabalho sobre a suspensão pela Anvisa de um remédio para a distrofia de Duchenne.
3: Essa distrofia muscular é uma doença genética rara e progressiva que causa perda de força dos músculos. A reportagem é de Márcio Maturana.
4: A Comissão de Direitos Humanos fez uma audiência pública com especialistas e famílias de pacientes para debater a situação regulatória do medicamento. Débora Racelli, mãe do paciente Raul, de 6 anos, disse que o Elevide é a esperança das famílias.
5: Aproximadamente no Brasil, temos 15 meninos medicados, como já foi falado. 1.200 meninos no mundo receberam o tratamento através de estudos e via comercial. Eles estão bem, eles estão crescendo, eles estão vivendo, eles estão indo para a escola, eles estão indo brincar. Pode não ter os melhores ganhos no gráfico, mas a doença parou, a doença estabilizou, a doença está dando respiro para que eles sejam crianças.
4: O diretor da Anvisa, Daniel Pereira, explicou que a decisão da agência não é definitiva.
6: Não há decisão imutável por parte da agência. As decisões da agência, elas são feitas conforme os dados que a gente tem no momento, conforme os dados que a gente recebe, conforme os dados que a gente consegue, né, avaliar.
4: O medicamento é aplicado em dose única e os pacientes são acompanhados com relatórios periódicos. O laudo definitivo sobre a eficácia do remédio deve ser concluído em 2031. A senadora Damares Alves, do Republicanos do Distrito Federal, que é presidente da Comissão de Direitos Humanos e coordenou o debate, anunciou que vai criar um grupo de trabalho para buscar uma solução no caso do medicamento Elevides.
2: A comissão mista que analisa a medida provisória que zera o imposto de importação sobre compras de até 50 dólares em plataformas virtuais se reúne amanhã para eleger o presidente. Conhecida como taxa das blusinhas, a MP também autoriza o ministro da Fazenda a alterar as alíquotas do imposto de importação sobre remessas postais internacionais. Para compras de até 50 dólares, a alíquota poderá ser reduzida a zero. Já para remessas de até 3 mil dólares, poderá chegar a 30%.
3: O deputado Reginaldo Lopes, do PT de Minas Gerais, foi indicado pelo presidente da Câmara, Hugo Mota, para presidir a comissão. A indicação do relator caberá ao Senado. O parlamentar defendeu a aprovação rápida da MP, que perde a validade no dia 8 de setembro.
7: Nós vamos debater e fazer um grande diálogo com todos os setores econômicos da indústria brasileira, com os parlamentares, senadores, e vamos sim defender a aprovação imediata deste direito do povo brasileiro de poder ter isenção nas suas compras internacionais até 50 dólares.
2: A violência contra a mulher ainda é uma realidade no Brasil e muitas brasileiras não reconhecem como violência situações de agressão que vivenciam no dia a dia.
3: Os dados estaduais da mais recente pesquisa nacional do Data Senado revelam diferenças na percepção da violência de gênero entre os estados e mostram como essa falta de reconhecimento pode dificultar a denúncia e a busca

0: A reportagem é de Raíssa Abreu.
1: A distância entre a violência vivida e a declarada é uma das principais conclusões da pesquisa. Em Alagoas, 36% das mulheres relataram situações de violência sem identificá-las como violência doméstica ou familiar. No Paraná e em São Paulo, esse índice foi de 25%. O presidente do Senado, Davi Alcolumbre, disse em nota que divulgar dados por estado ajuda a entender o problema em profundidade e aumenta a chance de combatê-lo. O coordenador do Data Senado, José Henrique Varanda, disse que o objetivo não é criar um ranking entre os estados.
2: O detalhamento estadual é muito mais importante não para criar um ranking, mas para identificar as necessidades de cada localidade. A gente olha para esses números, a gente vê que ainda estamos assim, muito aquém da realidade.
1: A 11ª edição da Pesquisa Nacional de Violência contra a Mulher ouviu 21.641 mulheres nos 27 estados e no Distrito Federal. A pesquisa é uma parceria do Data Senado com o Observatório da Mulher contra a Violência.
3: Eleições 2026.
4: O programa Seu Voto Importa, da Justiça Eleitoral, vai oferecer transporte a eleitores com mobilidade reduzida.
0: A solicitação deve ser feita até 14 de setembro, 20 dias antes da data da eleição. Repórter Pedro Pincer.
5: Eleitoras e eleitores que necessitarem de apoio para se deslocarem até seus locais de votação nas eleições de 2026, contarão com um serviço de transporte individual gratuito. O programa Seu Voto Importa, do Tribunal Superior Eleitoral, busca reduzir as barreiras físicas ao exercício do voto e promover a inclusão de grupos historicamente vulnerabilizados, e foi inspirado em experiências desenvolvidas por tribunais regionais, como o de Pernambuco. Assessor de planejamento do órgão, Acácio Leite, explicou como o Seu Voto Importa funciona na prática.
6: Então, nós transportamos eleitores com deficiência visual, deficiência auditiva, paralisia cerebral, síndrome de Down, autismo, deficiência física, todos os tipos de deficiência nós atendemos. No dia das eleições, vai buscar esse eleitor em casa, leva ele para votar até o local de votação e traz ele de volta até a casa dele com toda a segurança e com um apoio técnico bem interessante.
5: A solicitação pode ser apresentada pelo próprio eleitor ou, quando necessário, por seus representantes legais ou de apoio. O pedido pode ser feito presencialmente, diretamente no cartório eleitoral da zona correspondente ou por canais remotos e eletrônicos até 14 de setembro.
4: E amanhã, sexta-feira, começa o horário eleitoral gratuito das eleições.

0: divididos dois blocos de 25 minutos no rádio e na TV. Além disso, 70 minutos serão destinados a inserções de 30 e 60 segundos distribuídas ao longo do dia. O horário eleitoral deve ocorrer até o dia 1º de outubro, 3 dias antes da realização do primeiro turno. Com edição de Paula Grova e trabalhos técnicos de Eliseu Caires, o Jornal do Senado fica por aqui. Acompanhe agora as notícias da Câmara dos Deputados. Boa noite.
1: Boa noite e até amanhã.
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3: Presidentes estabelecem prioridades para votações do esforço concentrado.
4: Deputados obrigam notificação de distúrbio vocal relacionado ao trabalho.
3: Avança a proposta que permite instalação de faróis auxiliares em caminhões.
4: Boa noite. Uma comissão da Câmara aprovou a instalação de faróis auxiliares em caminhões. A repórter Maria Neves explica por que a medida foi considerada necessária.
5: A Comissão de Viação e Transportes da Câmara dos Deputados aprovou o projeto do deputado Rodrigo Dazaele, do PL do Mato Grosso, que permite a instalação de faróis auxiliares em caminhões que circulam em áreas privadas. Pelo texto, veículos de transporte de carga utilizados em atividades agropecuárias, florestais, industriais e logísticas poderão ter luzes adicionais, desde que elas possam ser desligadas manualmente para circular em vias públicas. Na opinião do relator, deputado Zé Trovão, do PL de Santa Catarina, a mudança evita que os motoristas sejam punidos simplesmente por terem o equipamento no caminhão. Ele também defende que a iluminação adicional vai tornar a direção de caminhões mais segura.
6: Nós temos hoje muitos veículos que transitam em propriedades rurais, em áreas que são 500, 600, até 1000 quilômetros ou mais, em estradas precárias, estradas de chão. E essas estradas, elas não têm iluminação de nenhum tipo. Às vezes o cara está transitando, quando ele vê, ele está em cima de um animal, de um boi, de um cavalo ou de um animal silvestre e acaba acontecendo um acidente. Se ele tem as lâmpadas auxiliares, ele consegue ter um foco maior, mais longe desses animais, dessas estradas.
5: Pelo texto aprovado, o condutor que trafegar por via pública com a iluminação auxiliar ligada incorrerá em infração grave a ser punida com multa e retenção do veículo para regularização. Uma pesquisa realizada pela Fundação Instituto de Pesquisas Econômicas e a Secretaria Nacional de Trânsito apontou que caminhões e ônibus respondem por aproximadamente 4% dos veículos em circulação no país. Isso corresponde a cerca de 4 milhões e 900 mil veículos. A proposta que permite a instalação de faróis auxiliares em caminhões ainda será analisada pela Comissão de Constituição e Justiça. Da Rádio Câmara de Brasília, Maria Neves.
2: Transportes.
3: Júlio Arco Verde, do PP do Piauí, apoia a proposta que muda as regras de cobrança do IPVA. O texto estabelece a alíquota máxima de 1% sobre o valor venal dos veículos e determina que os estados possam conceder descontos para modelos menos poluentes.
4: A proposta considera exclusivamente o peso de fábrica do veículo, em vez do valor de mercado para o cálculo do IPVA. Júlio Arco Verde acredita que a medida torna a cobrança do imposto mais justa e alinhada a modelos adotados em outros países.
2: Consumidor.
3: Embalagens de produtos industrializados não poderão exibir fotos de componentes que não fazem parte da receita. É o que determina o projeto de Félix Mendonça Júnior, do PDT da Bahia, segundo o qual as ilustrações orientam mais a decisão de compra do que a leitura da lista de ingredientes.
4: Além disso, o projeto de Félix Mendonça Júnior prevê que a Anvisa estabeleça o teor mínimo de ingredientes, como chocolates, frutas e queijos, para destaque nas embalagens, seguindo padrões internacionais de composição e denominação de alimentos.
2: Direitos humanos.
3: Gervásio Maia, do PCdoB da Paraíba, defende a aprovação de projeto que obriga academias a trazer informações e instruções em braille nos equipamentos. Relator da matéria na Comissão de Constituição e Justiça da Câmara,

0: O deputado afirma que o objetivo é ampliar a autonomia das pessoas com deficiência visual.
1: Gervásio Maia argumenta que a adaptação promove a inclusão desse público nas atividades físicas, contribuindo também para a redução do risco de acidentes durante a prática dos exercícios.
0: A alteração no Estatuto do Índio vai garantir a disponibilidade de intérpretes de línguas de povos originários em atendimentos públicos a indígenas. A relatora da matéria na Comissão da Amazônia, deputada Dilvanda Faro, do PT do Pará, pede urgência na aprovação do texto.
1: Dilvanda Faro explica que a medida amplia o acesso a direitos e a serviços essenciais, priorizando a contratação de intérpretes das próprias comunidades para facilitar a comunicação e evitar a criação de cargos permanentes.
2: Justiça.
0: Devedores de pensão alimentícia podem ser proibidos de entrar em estádios de futebol e outros eventos esportivos. A restrição está prevista em um projeto apresentado por Rodrigo Gambale, do Podemos de São Paulo.
1: A proposta exige que os organizadores dos eventos barrem os inadimplentes na entrada, inclusive por biometria. Rodrigo Gambale acredita que a medida protege crianças e adolescentes e dá mais agilidade à cobrança das pensões.
2: Segurança Pública.
0: Alexandre Leite, do União de São Paulo, propõe aumentar a pena para quem fizer falsa acusação de violência doméstica e familiar. O deputado explica que a ideia é alterar o Código Penal para endurecer a punição do crime de denunciação caluniosa.
1: O texto também prevê que a concessão de medida protetiva com base em denúncia falsa passe a configurar o crime de denunciação caluniosa. Alexandre Leite afirma que a medida busca preservar a credibilidade do sistema de proteção às vítimas e punir quem agir de má fé.
2: Desenvolvimento Regional.
0: Projeto de Domingos Neto, do PSD do Ceará, busca ampliar a utilização do reuso de água e da dessalinização em regiões afetadas pela seca. O deputado também inclui no texto incentivos de financiamento para projetos que adotarem essas tecnologias.
1: Domingos Neto explica que a iniciativa facilita o acesso a financiamentos para projetos que promovam fontes complementares de abastecimento de água. Ele acrescenta que a medida prioriza a eficiência do uso da água, além de preservar os mananciais.
2: Trabalho.
0: Os deputados aprovaram um projeto que obriga a notificação do distúrbio vocal relacionado ao trabalho como doença funcional. A repórter Paula Bittar tem os detalhes.
3: A Comissão de Constituição e Justiça da Câmara aprovou o projeto que determina a notificação compulsória do distúrbio vocal relacionado ao trabalho como doença funcional. O objetivo é aperfeiçoar as políticas públicas e proteger a saúde vocal de profissionais que utilizam a voz como instrumento de trabalho, em especial professores e teleoperadores. O autor do projeto, o deputado Rogério Correia, do PT de Minas Gerais, ressaltou que o distúrbio é uma doença que está extremamente associada ao trabalho.
4: Ela vai influenciar na vida das pessoas e precisa de ter o tratamento relacionado ao trabalho, por isso uma doença do trabalho. Assim colocado, leva os professores a ter uma proteção pela profissão que ele exerce.
3: O projeto considera distúrbios vocais relacionados ao trabalho quaisquer formas de desvios vocais relacionados à atividade profissional que diminuam, comprometam ou impeçam a atuação ou a comunicação do trabalhador. A proposta que determina a notificação compulsória do distúrbio vocal relacionado ao trabalho como doença funcional já pode seguir ao Senado. Da Rádio Câmara de Brasília, Paula Bittar.
1: Ayrton Faleiro, do PT da Bahia, comemora a aprovação na Câmara do fim da escala 6x1. Na avaliação do deputado, a medida amplia direitos e melhora a qualidade de vida da classe trabalhadora.
0: O parlamentar também afirma que a mudança representa um ganho para a economia e destaca a participação de trabalhadores, dos parlamentares e do governo federal na aprovação da proposta. Para Ayrton Faleiro, a medida garante mais dignidade aos trabalhadores brasileiros.
5: A aprovação do fim da escala 6x1, estabelecendo 2 dias de descanso para a classe trabalhadora, para cuidar da família, para cuidar da saúde, para cuidar do esporte, para cuidar da sua religiosidade, é um ganho fundamental para a nossa economia. Quem está de parabéns mesmo são os trabalhadores e trabalhadoras do Brasil, que agora vão ter uma condição mais digna para, além do trabalho, uma vida melhor.
2: Saúde.
1: É de Josenildo, do PDT do Amapá, projeto que proíbe a prescrição e o uso de implantes hormonais para fins estéticos ou melhoria do desempenho físico. O projeto prevê que esses produtos somente sejam indicados para diagnóstico compatível e respaldo científico.
0: Josenildo propõe que farmácias e estabelecimentos registrem o profissional responsável, o paciente, a composição e o lote de cada implante. O congressista explica que o registro de cada implante permite identificar prescrições que usam diagnósticos médicos como justificativa para fins estéticos.
2: Previdência.
1: Eduardo da Fonte, do PP de Pernambuco, apresentou o projeto que determina o pagamento provisório do benefício de prestação continuada quando o INSS não analisar o pedido em até 45 dias. Ele explica que a implantação deverá ser feita em até 5 dias úteis após o fim do prazo.
0: Eduardo da Fonte esclarece que o pagamento temporário não substitui a análise definitiva do INSS. Ele acrescenta que, se o pedido for negado, o benefício será interrompido depois de assegurado o direito de defesa, sem devolução automática dos valores recebidos de boa-fé.
2: Cultura.
1: Projeto de Adriano do Baldi, do PP de Goiás, inclui o Dia Nacional do Povo Cigano, celebrado em 24 de maio, no calendário oficial de eventos nacionais. Ele explica que a medida visa incentivar a realização de campanhas educativas e de combate a estereótipos.
0: Embora 24 de maio já marque o Dia Nacional do Cigano, Adriano do Baldi diz que o reconhecimento oficial da data vai dar mais visibilidade a esta comunidade histórica e vai fortalecer o acesso a direitos básicos como documentação, saúde, educação e moradia.
1: Pastor Diniz, do União de Roraima, é favorável à renovação da permissão para que a Rondovisão Rondônia Rádio e Televisão continue operando uma emissora de rádio FM em Ji-Paraná por mais 10 anos.
0: O relator da proposta na Comissão de Comunicação afirma que a documentação apresentada pela empresa atende às exigências legais e às normas do colegiado. Por isso, o pastor Diniz defende a homologação do ato do Poder Executivo pelo Congresso Nacional.
2: Educação.
1: Projeto de Da Vitória, do PP do Espírito Santo, prevê descontos a participantes do FIES com pagamentos em dia ou em atraso de até 90 dias. Ele argumenta que a proposta permite que o beneficiário quite a dívida à vista sem pagar juros e multas, com desconto de até metade do valor financiado.
0: Da Vitória também propõe parcelamento em até 150 meses, com eliminação de juros e multas, além de desconto de até 30% sobre a dívida principal. O deputado diz que as renegociações devem alcançar os bons pagadores, desde que não provoquem perda de receita para o fundo estudantil.
2: Votação.
1: Em reunião com o presidente da República, os presidentes da Câmara, Hugo Mota, e do Senado, Davi Alcolumbre, definiram os projetos que terão prioridade na semana de esforço concentrado do Congresso. O repórter José Carlos Oliveira tem os detalhes.
6: Os presidentes da Câmara dos Deputados, Hugo Mota, e do Senado, Davi Alcolumbre, se reuniram com o presidente Lula no Palácio Alvorada e definiram 5 propostas com prioridade de votação entre 1º e 4 de setembro, último esforço concentrado do Congresso antes da eleição de outubro. 4 propostas já foram aprovadas pelos deputados e estão em análise no Senado. O fim da escala 6x1 de trabalho semanal, a chamada PEC da Segurança Pública, a Política Nacional de Minerais Críticos e Estratégicos e os incentivos fiscais para a instalação de data centers no Brasil, batizados de Redata. O presidente da Câmara, Hugo Mota, elogiou a possibilidade de avanços legislativos por meio de diálogo e cooperação institucional.
7: Mais feliz ainda de ver essas matérias que passaram na Câmara, como a PEC da Segurança, a PEC do fim da escala 6x1, O projeto dos minerais críticos, que é um projeto estratégico para o país, de soberania nacional, e também o REDATA, que além do ponto de vista dos investimentos que o Brasil irá receber, nós teremos condição também de armazenar os dados da população brasileira aqui em nosso país, não mais dependendo de outros países.
6: O quinto item da pauta prioritária é a medida provisória que zera temporariamente a chamada taxa das blusinhas, ou seja, a cobrança do imposto de importação federal de 20% sobre remessas postais internacionais de até 50 dólares. Hugo Mota lembrou que a medida provisória perde a validade em setembro, com riscos de prejuízos para milhões de brasileiros que compram pela internet. Mota indicou o deputado Reginaldo Lopes, do PT de Minas Gerais, para presidir a comissão mista sobre o tema. Os deputados aprovaram a PEC da Segurança em março. O texto garante mais recursos para o setor, inclusive por meio da destinação de dinheiro arrecadado com as BETs para o Fundo Nacional de Segurança Pública e o Fundo Penitenciário Nacional. O fim da escala 6x1 foi aprovado pela Câmara em maio. O projeto prevê jornada de 40 horas semanais em 5 dias, com 2 de descanso e sem redução de salário. Também em maio, os deputados aprovaram a Política Nacional de Minerais Críticos, com incentivos governamentais à exploração de minerais considerados fundamentais na produção de tecnologias, como smartphones, carros elétricos e sistemas militares. O projeto de lei do REDATA, Regime Especial de Tributação para Serviços de Data Center, foi aprovado pela Câmara em fevereiro. Da Rádio Câmara de Brasília, José Carlos Oliveira.
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2: Economia.
0: Dr. Luiz Ovando, do PP de Mato Grosso do Sul, defende a proposta de emenda à Constituição que amplia a imunidade tributária para igrejas e entidades filantrópicas. O texto já foi aprovado na Câmara e seguiu para análise dos senadores.
1: O deputado afirma que a medida fortalece o trabalho social desenvolvido por igrejas e organizações beneficentes, ampliando recursos destinados ao atendimento da população. Dr. Luiz Ovando acrescenta que a proposta prevê mecanismos de devolução tributária para evitar cobranças consideradas excessivas.
9: Quando você compra uma lâmpada, compra alguma coisa em supermercado, então isso tudo é tributado. Então, se já está tributado e o cidadão, membro da igreja, já paga imposto de renda, se ele tiver uma empresa, ele também recolhe esse valor, nós estamos aqui, através dessa PEC, defendendo o fato de que

0: Nós queremos que, nesse projeto, a gente vai atender os idosos com rendimentos mensais inferiores ao limite da isenção de imposto de renda que estejam nos abrigos de idosos e casas de idosos. Que a tendência é que isso cresça muito. Quem dá assistência a esses idosos? Como vão ser assistidos? Cada dia você tem menos pessoas na família e você vai ter muito mais pessoas que não vão ter esse atendimento. Isso é uma forma de dar uma atenção e uma assistência junto com a ordem governamental, com o Estado, município, Estado, União, para que a gente possa diminuir essas dificuldades que são vividas pelos idosos no Brasil.
1: Zé Neto explica que, pelo texto, cada empresa poderá apoiar até 3 idosos com abatimento limitado a 5% do imposto devido por ano. Para ter direito ao incentivo, a pessoa jurídica deverá obter o certificado amigo do idoso após a habilitação junto à Receita Federal.
2: Bandeira de Melo, do PV do Rio de Janeiro, é um dos autores da proposta de emenda à Constituição que busca preservar incentivos estaduais e municipais a projetos culturais e esportivos após a reforma tributária. O texto permite que empresas continuem apoiando iniciativas desses setores com abatimento de parte do imposto devido.
1: Bandeira de Melo alerta que a substituição do ICMS e do ISS pelo novo imposto sobre consumo pode abrir brecha para a extinção de mecanismos usados hoje no financiamento da cultura e do esporte. O objetivo da proposta é criar regras nacionais uniformes sobre o tema.
2: Termina agora o jornal Câmara dos Deputados, produzido pela Rádio Câmara, com trabalhos técnicos de Wellington Teles e apresentação de Luciana Vieira e Val Monteiro. Boa noite.
1: A Voz do Brasil volta amanhã. Uma boa noite para você.
3: 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Boa noite.

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1: Boa noite. 20 horas
2: e 58 minutos.
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Olá, pessoal. Este é o Improviso que está no ar. Eu sou Flávio de Matos, o produtor e apresentador de seu programa de jazz brasileiro. O poderoso trombone de Raul de Souza abriu o improviso desta noite com sua composição Vila Mariana. A peça está no álbum Blue Voyage, lançado pelo selo Sesc em final de 2018. As gravações foram realizadas nos estúdios da Maison des Artistes, nas montanhas de Chamonix, na França. A mixagem e a masterização foram feitas no Brasil. Raul de Souza está acompanhado por seu quarteto, que tem Glauco Solter no baixo, Mauro Martins na bateria e Léo Montana no piano. Raul de Souza é o grande mestre do trombone brasileiro. Gravou seu primeiro disco solo em 1965, com o título de A Vontade Mesmo. Foi para os Estados Unidos com Sérgio Mendes no ano seguinte. Iniciou ali uma carreira internacional. Nascido no Rio de Janeiro, ele morou no México, nos Estados Unidos e acabou fixando residência na França. No disco Blue Voyage, ele faz uma viagem sentimental por alguns cantos do mundo que lhe serviram de inspiração. E Blue Voyage é o tema que ouviremos a seguir. Depois teremos a homenagem que o baixista Igor Essa prestou a seu pai, o pianista Luiz Essa. Luizinho foi o fundador do mítico Tamba Trio, grupo de referência da bossa nova instrumental no Brasil, um gênero que podemos chamar de bossa jazz. Igor Essa reuniu alguns dos amigos e alunos de seu pai no álbum Em Casa com Luiz Essa. O disco foi editado pelo selo Biscoito Fino em 2017 e tem participações especiais de Edu Lobo, Dori Caymmi, Tony Horta, Zé Renato, entre outros. Vamos começar com o tema Em Casa, que tem o próprio Luiz Essa ao piano em seu início. Depois entram Toninho Horta com violão, Mauro Senise com sax, Itamara Sieri com piano, Igor Essa no baixo e Jurim Moreira na bateria. Em seguida teremos Chico's Blues, também de Luiz Essa, com destaque para a guitarra de Toninho Horta. Vamos ouvir.

0: Prince, Prince. 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
2: Peraí, Luizinho, deixa eu dar uma canja com você, sou seu fã.

0: Tivemos primeiro Raul de Souza em Blue Voyage, peça que dá nome ao seu álbum de 2018. Depois, o grupo liderado por Igor Essa com as peças Em Casa e Chico's Blues, composições de Luiz Essa que integram o projeto Em Casa com Luiz Essa. Este é um improviso com o melhor jazz do Brasil.
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2: Boa noite. 21 horas e 18 minutos.
0: O improviso está de volta. Eu sou o Flávio de Matos e hoje estamos escutando a música do trombonista Raul de Souza e a do pianista Luiz Essa. Luiz Essa fundou o Tamba Trio no início dos anos 60, junto com Elcio Milito e Bebeto Castilho. Elcio tinha um toque característico marcado pelo uso da baqueta de vassoura na bateria. Bebeto tocava o baixo, as flautas e cantava. O Tamba Trio fez história na música brasileira. O baixista Igor Essa, filho de Luiz Essa, reuniu um grupo de amigos de seu pai e gravou um álbum em sua homenagem. O bom é que os amigos de Luiz Essa são simplesmente alguns dos melhores músicos do Brasil. Com eles vamos escutar Mestre Bimba e depois Dolphin, composições deste álbum Em Casa com Luiz Essa, editado pela Biscoito Fino em 2017. Igor Essa está no baixo, com Toninho Horta na guitarra e vocalize, Mauro Senise nos sax, Itamara Sieri no piano e Jurim Moreira na bateria. Entre as duas peças, ouviremos mais uma do álbum Blue Voyage, que o trombonista Raul de Souza gravou para o selo Sesc em 2018. É o tema Night in Bangalore. Com Raul de Souza,

0: Ouvimos primeiro Mestre Bimba, com Igor Essa e os amigos de Luiz Essa. Depois, Night in Bangalore, com o quarteto de Raul de Souza. E a última foi Dolphin, peça do álbum Em Casa com Luiz Essa. Este é o Improviso e o Jazz do Brasil.
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0: O Improviso está de volta. Neste último bloco, vamos escutar um pouco mais da música do trombonista Raul de Souza e a do pianista Luiz Essa. Luiz Essa está ligado à história da Bossa Nova. Foi o fundador do Tamba Trio, o grupo mais popular de Bossa Jazz dos anos 60.

60. Suas versões para mais que nada, influência do jazz e batida diferente tornaram-se referências marcantes neste repertório. Mas aqui vamos escutar uma das composições de Luiz Essa na versão de outro expoente da bossa jazz, o guitarrista Durval Ferreira, autor exatamente de Batida Diferente. Ouviremos agora a animadíssima Alegria de Viver. Em seguida, teremos a mesma música cantada por Toninho Horta e Zé Renato no álbum Homenagem Em Casa com Luiz Essa. Depois, mais uma de Raul de Souza, o grande trombonista do jazz brasileiro. É a peça Chegada, do álbum Blue Voyage. Fechando o bloco, o tema Tamba, de Luiz Essa, em que Dori Caymmi e Edu Lobo lideram os vocais. Itamara Sieri no piano, Igor Essa no baixo, Ricardo Costa na bateria e Mauro Senise na flauta.

Alegria de Viver abriu o bloco em duas versões. Depois tivemos Chegada, com Raul de Souza. E a última foi Tamba, composição de Luiz Eça, o líder do mítico Tamba Trio. E até aqui você esteve com o Improviso, que destacou hoje os álbuns Blue Voyage, de Raul de Souza, publicado em 2018 pelo selo Sesc, e Em Casa com Luiz Eça, editado pela Biscoito Fino em 2017. Improviso tem produção e apresentação de Flávio de Matos. Trabalhos técnicos André Menezes. Estaremos de volta na próxima semana, neste mesmo horário. Abraços a todos e até lá.

Deus. Muito obrigado pela acolhida. Continuem sempre assim, alegres, felizes e um coração grandão, cheio de amor para dar. Valeu! Fiquem com Deus! Até uma próxima! Se Deus assim o permitir.

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0: 22h38.
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1: 0 hora e 39 minutos.

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0: horas e 2 minutos.
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0: 10:18.
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0: 10:21.
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0: 10:28.
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0: 6:48.
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0: 6:57.
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2: Bom dia, bom dia, bom dia, bom dia. Muito obrigado pela sua companhia, pela sua audiência. Começa agora o seu Bom Dia Aldeia. Eu sou o Jefferson Dourado e ao meu lado, Ângela Villanova. Bom dia, Ângela.
3: Bom dia, Jefferson. Bom dia para você que já está acordado, se preparando para o trabalho, para a escola, começando mais um dia aqui no nosso Acre.
2: Bom dia, bom dia, bom dia. Júnior Souza, na Sonoplastia, cuidando do nosso áudio. Sobe o som, meu amigo. São 7:10 no Acre, 7:10 do Acre desta sexta-feira, 28 de agosto de 2026.
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2: Bom dia, bom dia, bom dia para você da cidade, bom dia para você da floresta, nossos seringueiros, extrativistas, indígenas, ribeirinhos, bom dia você produtor rural, começando mais um dia de lida. Nós estamos ao vivo em todo o estado pelas emissoras da rede pública de rádio e pela internet. 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E você também é convidado a participar conosco, interagir conosco, construir juntos o nosso Bom Dia Aldeia. Manda pelo nosso WhatsApp, vou falar o número agora para você, 68992032962, vou repetir, 68992032962. Manda o seu oi, o seu bom dia, o seu olá, uma imagem, uma foto ou vídeo para a gente mostrando onde você está conectado com a gente, tá bom? 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
3: Saúde alerta para o aumento dos casos de Covid-19 em Rio Branco.
2: Acidente de trânsito deixa feridos em Sena Madureira.
3: Acre volta a ter voos para Porto Velho.
2: O campo acreano abre espaço para novas oportunidades.
3: Festival da Farinha mobiliza a população no Juruá.
2: Feira Livre retrata a cultura do povo de Sena Madureira.
3: Tem ainda informações sobre o trânsito, o tempo, tudo isso e muito mais a partir de agora.
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3: E vamos falar agora sobre o tempo. Essa sexta-feira será de sol, com aumento de nuvens à tarde e pancadas de chuva à noite. E falando em tempo, esses dias têm sido muito quente e ontem parece assim que superou todos os dias. Ontem eu tive a sensação que estava mais quente do que os outros dias. E agora nós vamos falar sobre as temperaturas. Em Porto Valter, Jordão, Mâncio Lima, Rodrigues Alves, Feijó, Marechal Taumaturgo, Cruzeiro do Sul e Tarauacá, máxima de 35 graus. Em Sena Madureira, Santa Rosa do Purus e Manuel Urbano, máxima de 34 graus. Em Assis Brasil, Brasileia, Iptaçolândia e Chapuri, a máxima é de 35 graus. Em Porto Acre, Plácido de Castro, Senador Guiomar, Bujari, Capixaba e Acrelândia e em nossa capital Rio Branco, também as máximas de hoje serão de 35 graus.
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2: Bom dia para você, motora, conectado aí nas suas rádios Aldeia FM, Difusora Criana, em Cruzeiro do Sul, Tarauacá, Feijó, Sena Madureira, Brasileia, Chapuri e aqui na nossa capital com as rádios Aldeia 96.9 FM e Rádio Difusora 104.5 também FM. São 7 horas e 15 minutos. Vamos fazer aqui o nosso passeio matinal pelas nossas principais ruas e avenidas da capital acriana para apresentar para você a situação do trânsito neste momento aqui em Rio Branco. Começamos pela Avenida Nações Unidas. Avenida Nações Unidas, desde ali o sétimo beck até o pronto-socorro de Rio Branco, passando o pronto-socorro de Rio Branco até o Bosque, cortando a Quintino Bocaiúva, todo esse trecho da Nações Unidas com trânsito intenso, velocidade média de 16 km por hora nessa região da cidade. Avenida Ceará, opa, quase não sai a voz. Sextou, viu, dona Ângela Vila Nova?
7: Verdade.
2: Avenida Ceará, ali da região do Mercado da Semurb até o cruzamento ali com a Omar Sabino, também trânsito intenso de 11 km por hora. Depois o trânsito flui tranquilamente pela Avenida Ceará até o final, né? Já chegando ali na Avenida Amadeu Barbosa, chegando na quarta ponte, quem estiver por aí pega esse trecho um pouco mais intenso logo após o terminal urbano. Ali nessa região, 12 km por hora de média é a velocidade na Avenida Ceará, nesse trecho da Avenida Ceará. Na rua Rio de Janeiro, olha só, hoje está bem tranquilo lá, trânsito moderado, seguindo, fluindo. A única parte mais intensa é já a partir do cemitério São João Batista até o cruzamento com a Avenida Ceará. Nesse trecho da Rio de Janeiro, velocidade média de 9 km por hora. Tem uma rua aqui também, deixa eu ver, é o Mar Sabino, né? Com certeza. Não, a rua é Ernesto Salles, viu? Rua Ernesto Salles, se eu não me engano, é aquela rua ali que passa pelo Colégio Meta. Isso mesmo. É a rua que passa ao lado do Colégio Meta, que cruza da Avenida Ceará até a Rua Rio de Janeiro, toda a extensão da Rua Ernesto Salles, com trânsito intenso. Papais deixando os filhos na escola, né? Muita gente saindo para o trabalho, tem gente que aproveita ali também para desviar das principais avenidas, Ceará e Rio de Janeiro, mas acaba todo mundo se encontrando e o trânsito fica mais pesado nessa região, então, da cidade. Velocidade média na rua Ernesto Salles de 8 km por hora. É exatamente essa mesmo, viu? Tanto a rua Ernesto Salles quanto a rua Major Ladislau, que fica também ali cercando o Meta, né? No quarteirão onde fica a escola do Meta. Velocidade média era só na rua Major Ladislau Ferreira de 2 km por hora, ou seja, praticamente parado o motorista que está aí na rua Ladislau. Seguindo, segundo distrito da cidade, vamos lá para o segundo distrito da cidade, rua 6 de agosto, hoje bem movimentado no início desta sexta-feira, ali da região do mercado da 6 de agosto até a ponte de concreto, velocidade média de 9 km por hora, trânsito também intenso. No mais, gente, o de sempre, né? na entrada da cidade, na C40, na região ali das rotatórias do Lago do Amor, do Tribunal de Justiça e do Calafate, tem um congestionamentozinho. E é isso, seguimos com o nosso Bom Dia Aldeia, 7 horas e 18 minutos. Sobe o som, Júnior Souza.
3: Um lago formado após o colapso de uma geleira na fronteira entre o Nepal e o Tibete, na China, pode se romper nos próximos 3 dias e provocar novas avalanches na região. O alerta foi divulgado pelo Sinal dos Tempos, na Índia, com base

0: E começou hoje uma nova fase da campanha eleitoral. Hoje, 28 de agosto, começou o horário eleitoral gratuito no rádio e na televisão para as eleições de 2026. Aqui no Acre, atenção, você aí quer conhecer melhor os candidatos, no rádio as transmissões do programa eleitoral gratuito são em dois blocos, às 5 horas da manhã e também às 10 horas da manhã. Esses são horários do Acre. Na TV, os blocos são exibidos às 11 horas da manhã e às 18h30. Então é isso, você que está nas regiões mais distantes, conectados com a gente via rádio, nossos horários de transmissões do programa eleitoral gratuito são às 5 horas da manhã e às 10 horas da manhã, certo? Então fica ligado aí nas rádios públicas Aldeia FM e Difusora Acreana para ficar bem informado, saber das propostas dos candidatos e fazer o seu voto com responsabilidade e conhecendo o seu candidato da melhor maneira possível. Combinado? É isso, 7 horas e 21 minutos. Vamos com mais informações aqui no nosso Bom Dia Aldeia.
1: A taxa de desemprego no Brasil ficou em 5,3% no trimestre encerrado em julho. A reportagem é de Solimar Luz.
2: A taxa de desemprego no Brasil ficou em 5,3% no trimestre móvel encerrado em julho. Com o resultado, o índice caiu 0,5 ponto percentual em relação ao trimestre anterior, quando estava em 5,8%. Um ano antes, nos três meses encerrados em julho de 2025, havia ficado em 5,6%. Os dados são da Pesquisa Nacional por Amostra de Domicílios Contínua, divulgados nesta quinta-feira pelo IBGE. De acordo com o levantamento, a queda foi puxada pela geração de postos de trabalho. O total de pessoas empregadas chegou a 103,3 milhões, o maior já registrado pelo IBGE. O nível da ocupação, que é o percentual de pessoas ocupadas na população com idade de trabalhar, foi de 58,9%. O analista da pesquisa, William Cratorville, destaca que a população ocupada está aumentando e tirando pessoas da desocupação.
3: Dentre as atividades econômicas, aconteceu principalmente na construção e, além disso, percebemos um aumento da ocupação dentre as pessoas no setor privado sem carteira de trabalho assinada. Também aconteceu um aumento da ocupação dentre as pessoas que eram empregadores e no setor público sem carteira de trabalho assinada.
2: O número de empregados no setor privado com carteira assinada cresceu, ficando acima de 39 milhões. Já o número de trabalhadores por conta própria somou 26,1 milhões, sem mudanças significativas no trimestre e no ano. O rendimento real habitual de todos os trabalhos, de R$ 3.762, também registrou estabilidade em relação ao trimestre anterior, mas com alta de 3,3% na comparação anual. Crescimento ainda em relação à força de trabalho, que reúne as pessoas ocupadas e desocupadas no trimestre de maio a julho, somando 109,2 milhões, frente ao mesmo trimestre do ano anterior, a alta foi de 0,6%.
1: O campo acreano também abre espaço para novas oportunidades. Nos primeiros seis meses de 2026, o setor agropecuário gerou 603 empregos com carteira assinada. A reportagem é de Thaís Caroline.
4: O agronegócio do Acre fechou o primeiro semestre de 2026 com saldo positivo de 613 empregos formais, segundo o levantamento da Confederação Nacional de Municípios, com base nos dados do novo CAGED. Somente em junho, o setor abriu 162 vagas no estado. O resultado é superior ao registrado no mesmo mês.

0: de 2025, quando foram criados 99 postos de trabalho. Entre os municípios acreanos, Senador Guiomar e Rio Branco tiveram os maiores números de contratação em junho, com 53 admissões cada. Nos dois municípios, o destaque foi o abate de bovinos, mostrando a força da pecuária na geração de empregos. Bujari também teve destaque, com 37 contratações na criação de bovinos para corte. Em Brasileia, foram 29 vagas no abate de aves, enquanto Sena Madureira registrou 27 contratações no setor de serrarias. Os números mostram que no Acre, a pecuária e o processamento de produtos de origem animal estão entre os principais responsáveis pela geração de empregos formais no agronegócio. Na região norte, o Acre ficou com 162 vagas em junho. O Pará abriu 704 postos, o Amazonas teve saldo de 16 e Rondônia registrou resultado negativo, com 464 vagas a menos. Em todo o país, o agronegócio criou 30.500 empregos formais em junho. No acumulado do ano, o setor já soma mais de 90 mil novas vagas. Thaís Caroline para o Sistema Público de Comunicação.
1: Emprego. Sextou. Já conosco aqui nosso querido José Luiz, nosso técnico, veio fazer o monitoramento diário aqui dos nossos equipamentos. Quando terminar aí, o senhor diz se está tudo certo ou não, viu? Até agora todo mundo dizendo que está tudo ok aqui com as nossas transmissões. Você aí que tiver com algum probleminha

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0: 8:02.
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0: 8:21.
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0: Alô, amigos
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0: da cidade do interior, começa agora o programa Rádio 10.
9: Hoje, oficialmente, fazendo parte.
0: Aumente o volume, que agora cidade, é o programa
9: Alan Rick
0: Governador.
9: Chega, me deu água
0: fala,
9: na boca, Mani.
0: Amiga,
9: não falar de
11: eu
9: coisa boa, de comida.
11: A gente já se conhece.
12: Muito obrigada. Eu que agradeço essa oportunidade.
11: Eu quero fazer
12: de estar aqui
11: amigos.
12: Com vocês, de poder
11: vamos
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11: De coração
12: e com certeza ela não decepciona
11: não
12: nenhum. 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
11: caminhar,
12: com a gente, porque
11: Deus,
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0: Agora no Acre são 10 horas e 36 minutos, 10 e 36, estamos chegando. Hoje é sexta-feira, 28 de agosto de 2026. Olha, a partir de hoje o programa Gente Debate, o Gente Debate vai iniciar neste horário, por conta do início do horário eleitoral, tá certo? Um bom dia especial para você que está na escuta. Eu sou Damião Viana. A partir de agora até o meio-dia, você vai se ligar nos acontecimentos que marcam a história de mais um dia na sua cidade, no nosso estado, no Brasil e no mundo. Muito bom dia, meu amigo. Bom dia a você que está em casa com seu rádio ligado. É sempre um prazer ter você na sintonia. Bom dia, Jerci Parada.
1: Muito bom dia, Damião Viana, aos nossos amigos aqui no estúdio. Bom dia aos nossos correspondentes e, é claro, bom dia a você, querido ouvinte.
0: É, para você.

0: 64.
1: É, e um trabalhador rural ficou ferido a golpes de teçado durante uma bebedeira na zona rural aqui de Rio Branco.
0: Acidente de trânsito deixa feridos em Sena Madureira.
1: E ainda hoje no Gente em Debate, o Acre volta a ter voos diretos para Porto Velho e o número de voos também para São Paulo deve aumentar.
0: Escolas têm até 8 de setembro para escolher livros didáticos para 2027.
1: Você ainda vai conferir aqui no Gente em Debate.
0: O campo acreano abre espaço para novas oportunidades. Nos primeiros 6 meses de 2026, o setor agropecuário gerou 613 empregos com carteiras assinadas.
1: É, Damião, e hoje começa o horário eleitoral tanto nas rádios quanto na TV.
0: É, a Feira Livre retrata a cultura do povo de Sena Madureira.
1: Direto da Central de Esportes, o Internal e o Grêmio
0: Internacional.
1: Ficam... O Internacional e o Grêmio ficam no empate pela Copa do Brasil.
0: Primeira partida das quartas de final, Grenal. Deu empate, né? 0-0. Vamos trazer essas e outras com Alberto Casas. Agora, 10 horas 42 minutos. Supremo Tribunal Federal julga limites de acesso a dados investigados na internet. Decisão define se provedores devem fornecer dados sem aval da justiça. Quem conta pra gente é Pedro Lacerda.
2: Até o momento, o placar está em 2-0 para permitir o compartilhamento de dados de servidores sem o aval da justiça, a depender do caso. A sessão, que começou no plenário virtual e foi levada ao físico após pedido de destaque, reúne discussões sobre o marco civil da internet e sobre a lei que regula a atuação dos delegados de polícia. São 3 processos analisados em conjunto. O primeiro envolve o marco civil da internet e discute se provedores só podem entregar registros de conexão.

0: exceções em casos extremos.
1: Os casos de urgência extremo têm sido da pessoa sequestrada, cuja localização somente depende da identificação imediata de um IP. No ataque, não só é em impulso contra a infraestrutura de um hospital, na exploração sexual de uma criança que está acontecendo naquele momento em plataforma digital. Exigir ordem judicial, ainda que via plantão, pode ser objetivamente incompatível com a janela de tempo disponível para evitar o dano irreversível.
0: Pelo voto do relator, nessas situações, a autoridade poderia requisitar os dados diretamente, mas o ato precisaria ser documentado e submetido depois à justiça.
2: Agora são 10 horas 44 minutos, olha, por questões técnicas, né? Por questões técnicas, nós vamos fazer assim, vamos ao intervalo comercial, vamos fazer uns ajustes, matéria mesmo? Então tá, a nossa produção está dizendo, chama já essa matéria para a gente melhorar
3: então, tá.
2: O nosso som.
3: Então vamos falar que a Agência Nacional de Vigilância Sanitária alerta que anéis inteligentes não geram diagnósticos médicos. Esse dispositivo não substitui exames ou avaliações médicas. Fiquem atentos, inclusive, nessa matéria da Ana Lúcia Caldas.
4: Os anéis inteligentes não geram diagnósticos e, por isso, as informações fornecidas não devem ser usadas para confirmar ou descartar uma doença, definir tratamentos, alterar medicamentos ou substituir exames e avaliações realizados por médicos. Os anéis inteligentes são pequenos dispositivos eletrônicos. Eles são usados no dedo para monitorar a saúde e a rotina de bem-estar das pessoas como uma alternativa mais discreta aos relógios inteligentes. Apesar de monitorarem por meio de sensores a qualidade do sono, frequência cardíaca, nível de oxigenação, eles não têm finalidade médica. Equipamentos com finalidade de apoio ao diagnóstico e medição de parâmetros fisiológicos de uso exclusivamente clínico precisam de regularização própria junto à Agência Nacional de Vigilância Sanitária. Estamos falando aqui de equipamentos como para medição de pressão arterial, oximetria, glicemia e eletrocardiograma.

0: antes do início da venda no Brasil, mesmo que o fabricante alegue que essas informações não podem ser usadas para diagnóstico, mas para fins de lazer, bem-estar ou esportivo. A Anvisa esclarece que não existem smartwatch ou anéis autorizados pela agência para medição não invasiva de glicose ou oximetria. Ou seja, a capacidade técnica destes produtos em oferecer a medição destes parâmetros ainda não foi comprovada pelos fabricantes. Da Rádio Nacional em Brasília, Ana Lúcia Caldas.
1: E agora nós vamos saber as informações, né, as últimas notícias aí pelo mundo, que se tornou destaque. E, é claro, vamos falar dessa catástrofe, né, que tem acontecido lá no Tibete e no Nepal, que, inclusive, enfrentam riscos de novas enxurradas de lama. Infelizmente, mais de 470 pessoas já morreram. Vamos também falar aqui na nossa vizinha Bolívia, que agricultores protestam contra o aumento do preço diesel. Nós vamos saber essas e outras informações no Giro Internacional com Lúcia Misel.
2: 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Lúcia Misel.
3: Paris, 28 de agosto de 2026. Estes são os destaques desta sexta-feira. Alerta máximo no Nepal e no Tibete, que enfrentam o risco de uma segunda enxurrada na região montanhosa atingida por uma avalanche de lama na quarta-feira. Um lago formado pelo colapso de uma geleira foi rompido na região vizinha do Tibete, na China. As equipes de resgate chinesas suspenderam as operações de busca e evacuação de moradores e turistas da área devastada pelos deslizamentos. Morreu nesta manhã, aos 89 anos, o rei Harald V da Noruega, o monarca com o reinado mais longo da Europa. Um comunicado do Palácio Real afirma que ele faleceu pacificamente no Hospital Nacional às 6 horas e 35 no horário local. Dirigentes do mundo inteiro enviam suas condolências. O herdeiro direto do trono, príncipe Haakon, de 53 anos, tornou-se automaticamente rei. A morte ocorre em um momento em que a família real norueguesa é abalada por vários escândalos nos últimos meses. Os eleitores da Islândia vão às urnas neste sábado para um referendo sobre a retomada das negociações de adesão à União Europeia. Segundo uma nova pesquisa de opinião, uma maioria apertada de cidadãos apoia a iniciativa. Reykjavik suspendeu as negociações de adesão em 2013, depois da eleição de um governo contrário à entrada do país no bloco europeu. O ex-comandante militar sérvio bósnio Ratko Mladic, apelidado de Carniceiro dos Balcãs por seu papel no massacre de Srebrenica em 1995, vai receber um funeral com as honras militares e de Estado a que tem direito. O anúncio foi feito pelo ministro da Justiça da Sérvia, um dia depois da morte de Mladic, que cumpria prisão perpétua por genocídio, crimes de guerra e crimes contra a humanidade. O governo sérvio aguarda informações de quando as autoridades de Haia, nos Países Baixos, vão liberar o corpo do ex-militar. Na Bolívia, policiais entraram em confronto com agricultores que bloqueavam uma rodovia no centro do país em protesto contra o aumento dos preços do diesel. Bombas de gás lacrimogêneo foram lançadas contra os manifestantes que defendiam o bloqueio de uma ponte de Marban na região amazônica de Beni. 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
4: Muito bem, agora são 10h50, 10h50. Vamos falar de oportunidade de emprego.
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4: Se você está desempregado ou desempregada, está querendo trabalhar, o Cine hoje está disponibilizando 280 novas vagas. Eu falei 280 novas vagas. Entre elas, uma vaga para auxiliar administrativo, uma para auxiliar de almoxerifado e 5 para auxiliar de limpeza. Tem diversas vagas, né? Lembrando que o Cine está atendendo, os atendimentos do Cine estão sendo realizados apenas na unidade do Cine, na Oca, aqui no centro de Rio Branco. Você que nos ouve, está querendo uma oportunidade, pegue aí sua carteira de trabalho, seu currículo e vá lá no Cine, porque tem vagas disponíveis, tá certo? Vagas disponíveis aí no Cine para você. Não perca tempo, não perca a oportunidade de trabalhar. Aproveite, meu amigo, corra para o Cine. Agora são 10 horas e 51 minutos, eu tenho um recado para você. 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
1: Damião, agora vamos de dica da Energisa?
4: Vamos.
1: Beleza, então.
4: Segue
1: Opa,
4: o fluxo.
1: Nós estamos aqui com alguns ajustes, viu, gente, aqui no estúdio, então não se afobem, não. Pessoal, atenção para essa dica da Energisa. 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
4: Agora são 10 horas e 53 minutos. 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Agora são 10 horas e 54 minutos. Vamos para os nossos ouvintes.
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4: Quem está na escuta do Gente em Debate lá em Sena Madureira é a Dilossa. Bom dia, Dilossa.
6: Bom dia, meu amigo Damião Viana e Jesse Parada. Eu sempre esqueço o nome da outra, mas eu mando um alô também para ela e passar um alô pro Davi, o meu irmão Antônio José, Nona Vieira, minha cunhada Raimunda, pra Sueli, a filhinha dela, pra Kelly, pro netinho dela, e pra minha amiga Raimunda Muniz, e pra todos vocês da rádio, e pro Saulo, João, meu amigo Carlos Roberto, minha cunhada Isabel Marrom e Elivildo Mendes. Bom dia pra vocês e um bom final de semana.
4: Ok, Dilossa, muito obrigado pela tua participação, tá bom?
1: Bom dia, Dilossa. A nossa colega chama Thaís. Inclusive, Dilossa, quando puder, manda aí uma mensagem pra gente contando como é que tá a saúde do Davi. Eu lembro que você mencionou da outra vez que ele estava hospitalizado, creio que já esteja em casa, mas conta pra gente como é que ele tá. E enquanto isso, Damião, lá do Adalberto Aragão, quem ouve a gente é a Jussara e o Sebastião. Um abraço para vocês, um excelente final de semana. Tem também outra pessoa lá em Sena Madureira. Fabiola Pontes me mandou uma mensagem e disse: Jéssica, eu estou sem o WhatsApp, mas por favor, todos os dias me mande um alô, porque eu estou ouvindo com certeza. É exemplo da Lid, né, Damião? Lid Santos, mesmo que não mande mensagens, todos os dias ela ouve a gente, só que lá de Tarauacá. Então, um cheiro para vocês.
4: Ok, Jéssica Parada. Vamos fazer, gente, são 10h55. Alberto Casa já está chegando por aqui e já vamos direto para a Central de Esportes.
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4: Alberto, bom dia. Vamos iniciar esse nosso bate-papo falando do último jogo das quartas de final, a primeira partida, né, das quartas de finais da Copa do Brasil. Ontem foi o Grenal, não, porque o mando de campo era do Internacional. O Internacional empatou com o Grêmio na primeira partida das quartas. Bom dia.
8: Muito bom dia, Damião. Bom dia, Jesse. Márcio, os técnicos, né, que estão aqui hoje. Hoje está o trio,
4: fazendo,
8: né?
4: Fazendo os ajustes necessários.
8: Exatamente. Ontem tivemos, sim, essa, mais um clássico regional, né?
4: Isso.
8: É o terceiro. Né? Tivemos o Atlético Mineiro com o Cruzeiro, foi no empate. Tivemos o Palmeiras contra o Santos, o Palmeiras ganhou 3-0. E ontem foi a vez dos gaúchos se enfrentarem. Né? Esperava-se que o Internacional pudesse ganhar da equipe do Grêmio, mas não foi o que se viu. Terminou no 0-0, sem muita chance de gols, nem para um lado nem para o outro. O jogo ficou muito truncado ali no meio e terminou no 0-0. Ficou tudo para quinta-feira que vem, Daniel.
4: Próxima rodada. Na verdade, a rodada continua, né? A das quartas.
8: Isso. Aí começa a terça, termina a quinta.
4: É. Alberto, agora mudando de Copa do Brasil para Conmebol Libertadores. A Conmebol Libertadores anunciou hoje, né, aí o cronograma da fase final de quartas de final das Copas Libertadores Sul-Americana. Vamos aqui falar, o Palmeiras, depois de o Palmeiras receber o LDU do Equador, o Palmeiras, o Corinthians, o Flamengo, todo mundo já tem adversário. O Flamengo encara o Independente,
8: o Del Valle.
4: É o Del Valle.
8: Foi o último por conta do terremoto.
4: Né? Por conta do terremoto. Dia 10 de setembro, o jogo do Flamengo e Independente Del Valle. E saiu hoje essa tabela, né?
8: Já
4: saiu.
8: Já, o último que estava esperando era o Flamengo.
4: O Flamengo já
8: tá Tolima ou Del Valle.
4: Então o Flamengo vai encarar o Independente Del Valle.
8: Isso. E amanhã teremos sequência o Campeonato Brasileiro.
4: Sim, vamos lá, vamos de Brasileiro.
8: Atlético Mineiro e Vitória, São Paulo e o Bragantino, o Vasco e o Cruzeiro. Acho o tom.
4: Vamos lá. Todo mundo ouvindo essa conversa.
8: Conversa, né? Então, amanhã teremos três jogos, Daniel, pelo Brasileiro da Série A. No domingo, tem a sequência da rodada, né? Domingo tem a sequência da rodada com o jogo entre Atlético do Paraná e Fluminense. Esse jogo, o Fluminense precisa ganhar para encostar de novo ali no Atlético do Paraná. Se o Atlético do Paraná ganhar, ele passa 6 pontos do Fluminense, que é o quarto colocado. Ele é o terceiro hoje. Então, é uma briga boa essa aqui. E com o Marcão efetivado.
4: Com o Marcão treinador.
8: Efetivado, treinador até o final do ano. O Corinthians enfrenta o Santos no Clássico Paulista. O Flamengo enfrenta o Botafogo no Clássico Carioca, né? Lá no Maracanã. Há quem diga que o Flamengo gosta de ressuscitar, né?
4: Será que vai ressuscitar o Botafogo?
8: Pois é, o Botafogo.
4: Sei não.
8: Mas o botafoguense Zezinho Melo disse que vai dormir nesse horário do jogo, que é para não saber do resultado.
4: Só depois.
1: Pois eu vou ligar só para contar.
4: Depois do jogo ele
8: pronto.
4: Vai.
8: Aí teremos o Grêmio enfrentando o Lanterna Chapecoense do Acreano Neto Pessoa. Né? O Mirassol enfrenta o Palmeiras lá no Maião. E o Bahia recebe o Internacional na Arena de Apostas Fonte Nova.
4: É o clássico Bahia. É o Bavi.
8: Não, Bahia enfrenta o Internacional. No Bahia, o Bahia levou a melhor. Levou a melhor aí no.
4: É verdade, Bahia e Vitória.
8: No último clássico lá do Bavi.
4: É.
8: E por aqui, a expectativa é para domingo, né, do jogo das semifinais do Campeonato da Imprensa lá na ABB. Né, começando às 8 horas, tem o Conexão, que perde 2 jogadores por terem brigado entre si. Hoje vai ter matéria aqui no Lance Esportivo com o diretor de futebol do Sindicato dos Jornalistas, e ele que está coordenando lá essa parte do esporte. E teve ali uma briga entre os 2 jogadores do Conexão. Os 2 estão punidos. O que se defendeu, se o Conexão passar para a final, ele vai estar liberado. E o que agrediu está punido nesse campeonato e no próximo.
4: Não pode.
8: O regulamento prevê agressão, ele não participa do próximo campeonato da imprensa. Então esse aí está fora. Né?
4: Então já pode arrumar outro campeonato.
8: Pode arrumar outro lugar para jogar, porque lá na imprensa não vai.
4: E não vai agredir mais ninguém.
8: Não. E teremos o primeiro jogo, Rede Amazônica e Conexão. O segundo jogo é o choque das Secons. Secon da Prefeitura e Secon do Governo. Há quem diga aí que pode ser uma final antecipada. O ano passado nós tivemos isso também. Né? A Secon do Governo ganhou da Secon da Prefeitura na semifinal, foi para a final e ganhou da TV Acre. Foi a grande campeã.
4: A Secon melhorou muito nos últimos anos, né? Está sempre chegando aí entre os melhores do campeonato.
8: Mas no início da competição também deu umas pichotadas, deu uns empates aí, perdeu, né? Mas conseguiu classificação.
4: É que o time estava bem fora de entrosamento, estava começando aí a competição.
8: Mas o que tem de diferente na Secon do Governo é o Eric, né?
4: O Eric
8: que faz a diferença ali no meio campo.
4: O Cleito não está jogando esse ano?
8: Quem?
4: O Cleito?
8: Cleito Rocha. Marcou um golaço aí no último jogo. também é.
9: Cleito,
10: meu amigo.
9: Cleito, Eric e Jefferson Dourado.
8: Jefferson Dourado, rapaz, tá na intensidade aí do no fisioterapeuta, tá, para ver se joga no domingo. Mas ele deu um chute lá e sentiu a posterior da coxa. Foi. Ai, parecia o jogador que a gente conhece aí.
10: Chefe, eu não quero dizer nada, não, mas entre a sua idade e a do Eric, tem uma diferença pouca, assim.
9: Se ele não jogar agora na Semi, vai jogar a final com certeza.
8: É, eles querem passar.
10: Está,
8: né,
10: se preparando para fechar com chave de ouro.
8: Quem passar, Damião, vai fazer a final no próximo, passando esse domingo, no outro, com direito a churrasco de despedida do campeonato da imprensa.
10: E eu todos acho os jornalistas... que a festa final vale a pena a gente visitar, Damião.
8: Sim, todos os jornalistas estão convidados.
9: Todos têm que prestigiar.
8: Teve a festa do início da competição e vai ter a festa do final da competição. Então,
9: eu estou recebendo uma mensagem aqui. Você sabe, você ouviu o barulho?
8: Sim,
9: você sabe de quem?
8: É ali.
9: Você sabe de quem?
8: Tá ligado. O que é que ele diz? Está se recuperando?
9: Chegou já.
8: Chegou, estourou. Já certo, diretor. Um abraço a todos, um bom final de semana. E daqui a pouco tem lance esportivo. Você vai saber aqui muitas coisas, inclusive que os times da segunda divisão estão aí com o Pires na mão, sabe por quê? Exatamente, nós falamos ontem, porque os jogadores que estavam emprestados foram devolvidos.
9: Voltaram para suas equipes.
8: E aí tem time que ficou aí com 10, 11 jogadores para terminar essas três partidas que faltam no campeonato da segunda divisão.
9: Não foi por falta de sugestão. Nós demos uma sugestão boa aqui para ir buscar perto.
8: É, mas pelo regulamento, não dá. Ah, então não pode mais escrever. Quem escreveu, escreveu. Quem não escreveu, não escreve mais.
9: Tem que abrir a janela,
8: né? E aí... até a final do primeiro turno.
9: Até
8: a final do primeiro turno, tem a janela aberta. Aí depois fechou, janela e porta, tudo fechado.
9: Porta
8: tudo
9: trancada, trancado, meu amigo. Aí vai jogar com
10: quem
9: que tem.
10: Quem foi, quem não foi, não vai mais.
8: Exatamente. Um abraço, até segunda-feira.
9: Vamos ao intervalo comercial.
10: Vamos sim, Damião, que ainda tem muita coisa no próximo bloco. Por exemplo, nós vamos falar sobre a taxa de desemprego, que ficou aí em 5,3% no trimestre móvel, que encerrou em julho.
9: E também Polícia Militar registra mais um acidente e orienta a comunidade de Sena Madureira. Aqui, motorista perde controle de veículo e cai em ribanceira de 5 metros.
10: Sai daí não, que a gente volta já já.
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0: espaciais, o INPE. O número coloca o estado entre os que apresentam maior quantidade de registro no período analisado. Então, para você que está queimando, está tendo... essa semana nós entrevistamos aqui o secretário de Estado de Meio Ambiente destacamos aqui que o Acre estava ali num momento ainda um certo controle, né? Mas, já que o período já é crítico por si próprio, a umidade do ar aqui estava muito complicada. Já estávamos aí com, segundo a Organização Mundial de Saúde, a situação aqui do nosso estado já estava com ar bastante poluído, já prejudicando a saúde das pessoas. E agora, 27, olha só, 26 e 27. 26 e 27. Dois dias mostra aí mais de 50 focos de queimada. Não queime, não queime. Sabe por quê? Porque queimada é crime e vai prejudicar a vida do outro, vai prejudicar a sua vida, e a fumaça realmente traz um problema danado, um transtorno danado. Inclusive, essa parada, nós temos uma matéria que vamos trazer daqui a pouquinho falando justamente sobre problemas respiratórios, né?
1: Sim, é verdade. Mas ainda falando, falando ainda sobre saúde, né, Damião? A Agência Nacional de Vigilância Sanitária, a Anvisa, ela atualizou as regras sobre o controle de qualidade de laboratórios. Estão pegando mais pesado quanto a essa questão, e a Dejanine Oliveira vai trazer essa matéria para a gente.
2: Nova resolução da Agência Nacional de Vigilância Sanitária, a Anvisa, publicada nesta sexta-feira, dia 28, redefine as regras para laboratórios públicos e privados responsáveis por ensaios de controle de qualidade em produtos e serviços sujeitos à vigilância sanitária no país. Entre as principais medidas estão manter a licença sanitária válida, ter responsável técnico habilitado e adotar sistema de gestão de qualidade alinhado à norma internacional ABNT, NBR, ISO-BIRREC 17025, que prevê requisitos para a competência de laboratórios de ensaio e calibração. A norma também amplia exigências relacionadas à biossegurança, incluindo avaliação de riscos, programas de controle de pragas, gerenciamento de resíduos, capacitação periódica de profissionais e monitoramento das condições de segurança para atividades envolvendo agentes físicos, químicos e biológicos. Segundo a Anvisa, a medida busca fortalecer a confiabilidade dos ensaios laboratoriais e ampliar a capacidade de monitoramento da qualidade, segurança e eficácia de produtos submetidos à regulação sanitária no país. Instituições responsáveis por ensaios em medicamentos e vacinas deverão ainda observar as boas práticas definidas pela Organização Mundial da Saúde, OMS, para laboratórios de controle de qualidade farmacêutica. A resolução prevê ainda o compartilhamento de dados laboratoriais com a Anvisa quando houver necessidade de monitoramento de determinados produtos. Os critérios e prazos para o envio das informações serão definidos posteriormente em instrução normativa específica. Os resultados de programas de monitoramento de mercado e das atividades rotineiras de fiscalização deverão ser divulgados pelas autoridades sanitárias. Já os resultados insatisfatórios somente poderão ser tornados públicos após a conclusão da investigação sobre possível irregularidade. Os laboratórios terão prazo de um ano para se adequar às exigências relacionadas à adoção da norma ISO-BIRREC 17025 e às boas práticas internacionais aplicáveis a medicamentos e vacinas. Dejanine Oliveira, Sistema Público de Comunicação.
0: Agora são 11 horas 21 minutos. Olha, a taxa de desemprego ficou em 5,3% no trimestre móvel encerrado em julho. Quem conta pra gente é Solimar Luiz.
3: A taxa de desemprego no Brasil ficou em 5,3% no trimestre móvel encerrado em julho. Com o resultado, o índice caiu 0,5 ponto percentual em relação ao trimestre anterior, quando estava em 5,8%. Um ano antes, nos três meses encerrados em julho de 2025, havia ficado em 5,6%. Os dados são da Pesquisa Nacional por Amostra de Domicílios Contínua, divulgados nesta quinta-feira pelo IBGE. De acordo com o levantamento, a queda foi puxada pela geração de postos de trabalho. O total de pessoas empregadas chegou a 103,3 milhões, o maior já registrado pelo IBGE. O nível da ocupação, que é o percentual de pessoas ocupadas na população com idade de trabalhar, foi de 58,9%. O analista da pesquisa, William Cratorville, destaca que a população ocupada está aumentando e tirando pessoas da desocupação.
4: Dentre as atividades econômicas, aconteceu principalmente na construção e, além disso, percebemos um aumento da ocupação dentre as pessoas no setor privado sem carteira de trabalho assinada. Também aconteceu um aumento da ocupação dentre as pessoas que eram empregadoras e no setor público sem carteira de trabalho assinada.
3: O número de empregados no setor privado com carteira assinada cresceu, ficando acima de 39 milhões. Já o número de trabalhadores por conta própria somou 26,1 milhões, sem mudanças significativas no trimestre e no ano. O rendimento real habitual de todos os trabalhos, de R$ 3.762, também registrou estabilidade em relação ao trimestre anterior, mas com alta de 3,3% na comparação anual. Crescimento ainda em relação à força de trabalho, que reúne as pessoas ocupadas e desocupadas no trimestre de maio a julho, somando 109,2 milhões, frente ao mesmo trimestre do ano anterior, a alta foi de 0,6%.
1: E agora nós vamos direto para o Vale do Juruá conversar com o Nonato Costa, que vai falar sobre o quê? Sobre o trabalho integrado de forças de segurança e saúde que estão garantindo aí a tranquilidade e o sucesso no Festival da Farinha. Bom dia, Nonato!
5: Bom dia para o Daniel Viana, Márcio Roberto e bom dia a todos que nos escutam. É isso mesmo, o nono Festival da Farinha tem levado muita gente ao Complexo Poliesportivo do Juruá. Ontem uma noite de celebração para os católicos e também para os evangélicos, show conjunto de bandas e cantores dessas especialidades que lotaram a arena. Mas aliado a tudo isso, o governo do Acre montou um esquema especial de segurança para garantir a tranquilidade nesse ano festival da Farinha. O evento que celebra a cultura e a economia do nosso estado, né, e a maior economia aqui do município do Juruá, conta com a atuação integrada de todas as forças de segurança e saúde no complexo por ocasião desta festa. Expositores, artistas, produtores e o público em geral podem curtir a programação com total tranquilidade, porque as forças de segurança estão presentes. O dado que um evento da grandeza do Festival do Farinha exige um planejamento redobrado. Por isso, foi montada uma verdadeira força-tarefa para cobrir todo o complexo durante todo o evento. Polícia Militar, com efetivo ampliado, fazendo policiamento ostensivo e preventivo, tanto a pé quanto em viatura nas imediações. Já a Polícia Civil atua com equipes de plantão para garantir o suporte imediato em caso de ocorrências, assegurando a agilidade nos registros. Para prevenir qualquer incidente e garantir o bem-estar estrutural do espaço, o Corpo de Bombeiros Militar fiscaliza a instalação e está de prontidão para atendimento de resgates e combate a princípios de incêndio. E, claro, a saúde não fica de lado. O SAMU, né, posicionou unidades de suporte para atendimento rápido de emergência médica ao público e a quem eventualmente precisar. Logicamente, esperamos que ninguém precise. A ação integrada da Polícia Civil, Militar, Bombeiros e SAMU, todos trabalhando junto na segurança reforçada para as famílias, turistas e expositores. O trabalho garantido, expositores e artistas contam com ambiente monitorado e seguro para mostrar seu talento e seus produtos. Com esse reforço, a sensação de segurança toma conta de todo o complexo, mostrando que o governo está comprometido não só em valorizar a cultura e a economia, mas, acima de tudo, cuidar da nossa gente. Hoje será o terceiro dia, né, do Festival da Farinha, e muita gente está sendo esperada, porque os shows, as atrações são importantes. No final da festa, no próximo sábado, teremos Clecinha e o seu forró gostoso e piseiro para animar a população do Juruá e Cruzeiro do Sul. Nonato Costa, para o Sistema Público de Comunicação.
0: Muito obrigado, Nonato Costa. Agora são 11 horas e 28 minutos. Temos ouvintes, Jéssica Parada?
1: Não, aqui não.
0: Solta a vinheta aí, Márcio Roberto. Então, vamos fazer o seguinte.
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0: Vamos fazer o seguinte. Nós precisamos de um intervalo comercial, mas antes eu quero trazer a mensagem aqui do Vendicena Madureira. Deixa eu ver aqui. Bom dia, Damião. É o Davi, motorista de aplicativo. Estive no hospital internado, mas já estou bem melhor, graças a Deus. Na outra semana, estou indo a Rio Branco para uma consulta com um especialista, mas graças a Deus estou bem melhor. Obrigado a vocês todos do Gente em Debate pela preocupação. Valeu, meu irmão. Um abração.
1: Você é o Davi?
0: É, o Davi que você perguntou como que ele estava, né? Ele está mandando a mensagem.
1: Saúde
0: aqui
1: aí para você e para sua família, Davi.
0: Estava lá sendo Madureira, melhorando. Vamos faturar? Vamos faturar. Na sequência,
1: a gente vai trazer informações sobre um motorista que ficou ferido após o carro capotar numa ribanceira ali na BR-364.
0: Nós vamos trazer também uma informação aqui que morreu nesta quinta-feira, aos 49 anos, em Rio Branco, o defensor público Cássio de Holanda Tavares. Daqui a pouco a gente volta com mais informações.
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5: Agora são 11 horas 36 minutos. Estamos de volta para a última meia hora do Gente em Debate e já vamos falar de segurança.
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5: Polícia Militar registra mais um acidente e orienta a comunidade de Sena Madureira. Mas essa matéria vem na sequência, porque o motorista fica ferido após carro capotar em Ribanceira da BR-364. Quem conta pra gente? Ronaldo Duarte.
7: Um motorista de 38 anos perdeu o controle de um Sandero e caiu em uma ribanceira de aproximadamente 5 metros na noite de quinta-feira, às margens da BR-364, próximo à rotatória do Distrito Industrial, em Rio Branco. Segundo relato de um amigo que estava no carro, os dois teriam consumido bebidas alcoólicas antes de seguir viagem no sentido Rio Branco-Bujari. Durante o trajeto, o motorista teria feito uma manobra para evitar uma carreta em um trecho da rodovia que passa por obras. Após perder o controle, o veículo saiu da pista, desceu a ribanceira e capotou em uma área de mata, ficando com as rodas para cima. O acompanhante conseguiu retirar o motorista do carro e pedir ajuda. Equipes do SAMU foram acionadas e enviaram ambulância para atendimento.
8: O Corpo de Bombeiros também foi acionado após a possibilidade de haver uma terceira pessoa presa às ferragens. As circunstâncias do acidente deverão ser apuradas. Ronaldo Duarte, para o Sistema Público de Comunicação.
5: Agora chegando de Sena Madureira, Polícia Militar registra mais um acidente e orienta a comunidade de Sena Madureira. Quem conta pra gente é Jota Cavalcante.
9: E nesse instante nós vamos até o quartel da Polícia Militar, falar com o capitão Fabinício, comandante da Polícia da Regional Purus, destacar informações relacionadas a ocorrências.
10: Tivemos um serviço com algumas ocorrências, mais dentro da normalidade. Um acidente de trânsito próximo ao quilômetro 1, próximo à ponte. A priori, os ocupantes tiveram lesões leves, foram socorridos, a PR foi acionada. Tivemos aí, durante a acidente de trânsito, alguns acidentes na BR-364, né, área de atuação da PRF. A Polícia Militar atua como suporte na cidade. Nos últimos dias tivemos alguns acidentes também, mas o ritmo de acidentes da cidade tem diminuído quando a gente for comparando da última semana para agora. A gente orienta a população tocante a questão da prudência no trânsito. Hoje a gente fez um patrulhamento e observou algumas situações de avanço da placa pare sem olhar, fizemos orientações à população, a convenção sem olhar no retrovisor, que gera acidente de trânsito. Também paramos os condutores, fizemos orientações. A gente vê que os acidentes, por vezes, é muita imprudência por parte do condutor do veículo. E a gente precisa da colaboração.

0: São as informações de momento relacionadas à área policial no município, como foi colocado aqui, que além das ocorrências, né, o capitão Fábio Diniz que destacou informações relacionadas a orientações sobre o trânsito no município. Dilceira Madureira, Jota Cavalcante para o Sistema Público de Comunicação do Acre.
1: Muito obrigada pelas suas informações, Jota Cavalcante. E ainda falando sobre a área do trânsito, um outro acidente aconteceu aqui em Rio Branco e deixou um motociclista ferido após ele ser atingido por um fio de internet. Tá complicado, viu, meu povo? Quem vai trazer detalhes sobre esse acidente pra gente é Ronaldo Duarte.
2: O motociclista de 25 anos ficou ferido após ser atingido por um cabo de internet que caiu sobre a via na manhã de quinta-feira, na rua Minas Gerais, em Rio Branco. Segundo informações, o fio teria sido derrubado por um caminhão que passava pelo local. O motorista de aplicativo seguia de moto quando acabou atingido pelo cabo na altura do pescoço. Com o impacto, ele perdeu o controle da motocicleta e caiu no asfalto. A vítima sofreu escoriações e um corte no pescoço e uma queimadura aparente. O caminhão não foi identificado e teria deixado o local sem prestar socorro. O motorista foi encaminhado ao pronto-socorro de Rio Branco, onde recebeu atendimento médico. Ronaldo Duarte, para o Sistema Público de Comunicação.
3: Muito obrigado, Ronaldo Duarte. Agora são 11 horas e 42 minutos. Vamos, olha, Marcelo Torres chegando, porque a Polícia do Acre, Polícia Civil do Acre, deflagrou hoje uma operação de combate ao crime organizado e ao tráfico de drogas. As ações acontecem em Rio Branco, Acrelândia e Cruzeiro do Sul. Quem traz os detalhes é o repórter Marcelo Torres.
4: A Polícia Civil do Acre deflagrou nesta sexta-feira, dia 28, uma operação de combate ao crime organizado e ao tráfico de drogas. A ação foi realizada pelas unidades especializadas da DEIC, DRACO e DENARC, nos municípios de Rio Branco, Acrelândia e Cruzeiro do Sul. Ao todo, foram cumpridos 9 mandados de busca e apreensão e 2 mandados de prisão preventiva. Durante a operação, os policiais apreenderam uma arma de fogo e munições. Também houve uma prisão em flagrante por posse irregular de munições. Uma das prisões preventivas foi cumprida pelo Núcleo de Investigações Criminais em Cruzeiro do Sul. As investigações apontam o envolvimento do grupo com organização criminosa, tráfico de drogas, comércio ilegal de armas e munições e homicídio. Também são investigadas as práticas de intimidação e expulsão de moradores relacionados ao controle de território e ao domínio social exercido por organizações criminosas. A operação integra as estratégias da Rede Nacional de Enfrentamento ao Crime Organizado, a RENOCRIM, que promove a atuação integrada das forças de segurança em todo o país. Segundo a Polícia Civil, as investigações continuam para identificar outros envolvidos e esclarecer a participação de cada um na organização criminosa. Da Polícia Civil do Acre, Marcelo Torres para o Sistema Público de Comunicação.

0: Educação em Direitos Humanos e Diversidade, realizou uma palestra sobre a Lei Maria da Penha para alunos da primeira série do ensino médio da Escola Pedro Martinello. A palestra foi realizada dentro do programa Conscientização pela Paz no Lar. Além da Pedro Martinello, a palestra já aconteceu para estudantes das escolas Humberto Soares, Glória Pérez e João Calvino. A psicóloga do Tribunal de Justiça, Suzy Nunes Salles, falou sobre a importância de informar sobre a Lei Maria da Penha aos estudantes do ensino médio. Vamos ouvir.
1: É de fundamental importância, ainda mais porque na idade da adolescência, são quando a idade quando eles começam a se relacionar, a construir vínculos afetivos, né? E aí a gente já percebe que mesmo na adolescência, já existe muitos casos, né, de violência doméstica, né, de namoros abusivos, relacionamentos abusivos. Então a gente vem com essa palestra para trazer essa conscientização sobre uma relação saudável.
0: Já a professora Gorete Pinto, da Divisão de Educação em Direitos Humanos e Diversidade, destacou a importância de trabalhar temas como machismo, racismo e misoginia com os estudantes. Vamos ouvir a professora Gorete.
2: Então, por esse motivo, a gente vem, enquanto fórum, enquanto Secretaria de Educação, Núcleo de Educação Ético-Racial, fazer esse trabalho de conscientização e dizer que nós, enquanto sociedade, os nossos alunos precisam estar na linha de frente, combatendo o racismo e combatendo o machismo na nossa sociedade.
0: Estale Melo, para o Sistema Público de Comunicação.
3: Agora são 11 horas 46 minutos. Trabalhador rural é ferido a golpes de teçado durante bebedeira na zona rural de Rio Branco. Vamos conferir.
4: Discussão durante uma bebedeira terminou com um trabalhador rural ferido na tarde de quinta-feira em uma fazenda localizada na Transacriana, no quilômetro 35, no ramal São Raimundo, na zona rural de Rio Branco. A vítima, identificada como Adailto Santos Alves, de 50 anos, estava na residência da fazenda com a esposa, quando o colega de trabalho chegou ao local. Segundo relato, após consumirem bebidas alcoólicas, o homem teria ficado alterado e pegado um teçado. De acordo com informações, o suspeito se aproximou de Adailto por trás, o abraçou e disse que o amava. Na sequência, desferiu um golpe de teçado nas costas do trabalhador, provocando um ferimento profundo. Funcionários da fazenda acionaram o SAMU e levaram Adailto até a entrada do ramal, onde ele recebeu os primeiros atendimentos do serviço móvel de urgência SAMU. Após estabilizado, o trabalhador foi encaminhado ao pronto-socorro de Rio Branco. No momento do atendimento, seu estado de saúde era estável. A Polícia Civil vai investigar o caso. Ronaldo Duarte, para o Sistema Público de Comunicação.
3: Muito obrigado, Ronaldo Duarte. Agora no Acre são 11 horas 48 minutos. É Urgente Debate. Nós estamos chegando aí nos últimos minutos do Urgente Debate de hoje. Mas ainda tem muita coisa para acontecer, Jéssica Parada.
5: Damião, vamos falar sobre eleições 2026?
3: Tá chegando.
5: Começou hoje, 28 de agosto, o horário eleitoral gratuito, tanto nas rádios quanto na televisão em todo o país. E o Jefferson Dourado preparou um material pra gente e traz agora.
6: No rádio, as transmissões são em dois horários, às 5 horas da manhã e às 10 horas da manhã. Na televisão, a propaganda vai ao ar às 11 horas da manhã e às 18h30. Esses são horários do Fuso do Acre. A programação foi dividida por cargos. Terças, quintas e sábados são reservados para os candidatos à presidência da República e deputado federal. Já nas segundas, quartas e sextas-feiras, o espaço é voltado para os postulantes ao Senado, deputado estadual e ao governo do estado. Além dos blocos fixos, as emissoras veicularão inserções diárias. Vale lembrar que o primeiro turno ocorre em 4 de outubro e onde houver segundo turno, o horário gratuito será exibido entre os dias 9 e 23 de outubro. No Acre, a distribuição do tempo entre as coligações que disputam o governo do estado já foi definida pela Justiça Eleitoral. A coligação Avança Acre, da candidata Maiusa, terá o maior tempo no rádio e na TV, com 4 minutos

partidos. A coligação Frente Ampla pelo Acre do candidato Thor Dantas contará com 2 minutos e 7 segundos. A coligação Trabalho da Esperança do candidato Alan terá direito a 1 minuto e 41 segundos. Já a coligação Produzir para Empregar do candidato Tião Bocalon terá 42 segundos de exibição diária. Jefferson Dourado para o Sistema Público de Comunicação.

0: registradas serão enviadas para municípios de Tocantins, Piauí, Ceará, Acre e Rio de Janeiro. O TSE ainda vai informar quais cidades vão receber os reforços. O envio contou com o aval dos governos estaduais e foi solicitado pelos tribunais regionais eleitorais. O pedido de tropas ocorre quando o município informa à Justiça Eleitoral que não tem capacidade de garantir a normalidade do pleito com o efetivo policial local. O Ministério da Defesa ficará responsável pela logística da operação. O primeiro turno será no dia 4 de outubro, quando serão escolhidos deputados federais, estaduais, distritais, governadores, senadores e o presidente da República. O segundo turno está marcado para o dia 25, onde houver necessidade. De acordo com o TSE, 158 milhões de eleitores estarão aptos a exercerem o direito de votar. Com informações da Agência Brasil, da Rádio Nacional em Brasília, Roberta Lopes.
1: Tabagismo é maior entre jovens de 16 a 24 anos, alerta pesquisa. Quem vai trazer a informação é Dejanine Oliveira.
2: Os jovens brasileiros de 16 a 24 anos apresentaram incidência de tabagismo maior que outras faixas etárias em uma pesquisa do Instituto AC Camargo Cancer Center em parceria com a empresa Nexus. Nessa faixa etária, 19% dos entrevistados se declararam fumantes ativos de cigarros comuns ou eletrônicos, número acima da média nacional, que é 17%, e de todas as outras faixas etárias. A pesquisa entrevistou mais de 2 mil...

0: mostra que, conforme levantado na pesquisa, o primeiro contato com o cigarro ocorre, em média, aos 16 anos de idade. Por se tratar de um grupo de adolescentes e jovens adultos bastante vulneráveis, há um alto risco de iniciação na dependência sem conseguir deixá-la posteriormente, ainda que as demais idades também necessitem de cuidado.
1: Agora no Acre são 11 horas e 54 minutos. Olha, morreu nesta quinta-feira, aos 49 anos, em Rio Branco, o defensor público Cássio de Holanda Tavares. Ele atuava na Defensoria Pública do Acre desde 2005, com forte presença na área criminal, e já havia trabalhado no Ministério Público e na diretoria da OAB no estado. A causa da morte não foi divulgada. Em nota, a Defensoria Pública decretou luto oficial de 3 dias e destacou o legado para o sistema de justiça. Entidades como o Ministério Público e a OAB Acre também lamentaram a perda. O velório de Cássio de Holanda ocorre nesta sexta-feira na Capela São João Batista, aqui na capital. O enterro será às 15h no cemitério Morada da Paz. Que Deus possa confortar os amigos e os familiares. Agora são 11h55, nós temos que ir à Cena Madureira daqui a pouco com o Jusa Bisco, vai trazer informações ao vivo. Nós temos que dar uma acelerada, Márcio Alberto, para chegar com a última informação do Gente em Debate de hoje. Jusa Bisco já está se preparando lá, porque é tempo de festa em vários. Tarauacá tem festa, Expo Tarauacá, Cruzeiro do Sul, Festival da Farinha e Cena Madureira para finalizar esse mês de festa. Cena Madureira se prepara para o Festival do Mandim. Meu caro Jusa Bispo, muito bom dia para você. Fala para a gente como está a expectativa por parte das pessoas e também a programação. Bom dia.
2: Muito bom dia, Damião Viana, Jesse Parada e ouvintes do Gente em Debate em todo o estado do Acre. Pois é, Damião, depois de Feijó, né, e Manuel Urbano fazerem bonito

0: que Sena prepara para o Festival do Manim. É, enquanto o município vizinho investe na estrutura e também em atrações e recebe milhares de visitantes, Sena Madureira terá no Festival do Manim o primeiro grande teste, né, para mostrar que também pode disputar espaço no calendário de eventos do Acre. Sena Madureira está diante de um desafio que vai muito além de organizar uma festa. Depois de um verão marcado por grandes eventos em diferentes municípios acreanos, a pergunta que começa a circular entre os moradores é inevitável. O que Sena fará para voltar a atrair turistas e oferecer uma programação capaz de empolgar sua própria população? O primeiro teste será o Festival do Manim 2026, marcado para os dias 5 e 6 de setembro na Praia do Amarillo. A prefeitura já iniciou os preparativos e anunciou 6 atrações musicais, além de tradicional competição de pesca e da instalação de barracas, né? O evento também foi retomado em 2025, depois de passar por mais de uma década, né, fora do calendário oficial. Resgatar a tradição, por si só, merece o reconhecimento. Mas 2026 o desafio parece maior. Não basta realizar, mas é preciso fazer o que o público queira vir participar. Portanto, muito Manim aqui em Sena Madureira. Manim não vai faltar no festival, né? Você vai ter a oportunidade de degustar vários pratos do nosso tradicional Manim. Manim frito, Manim torrado, Manim assado, né? Manim cozido, enfim, Damião. Você que gosta de peixe, você que quiser vir a Sena Madureira, Festival do Manim nos próximos dias 5 e 6 de setembro. Sena Madureira, da Regional Purus, para o Sistema Público de Comunicação, Jusa Bispo.
1: Muito obrigado, Jusa Bispo. A Jesse gosta do mandinzinho bem frito, né?
2: Na verdade, eu não gosto de peixe algum. Eu iria a Sena Madureira pelo amor às pessoas de lá. Tenho pessoas muito queridas. Família Silveira, meu amigo Edinaldo, enfim. Tenho muita gente querida lá.
1: Mas mandim não.
2: E mandim não seria um atrativo que me faria dirigir esses quilômetros de jeito nenhum. Damião.
1: O Márcio ele gosta de peixe também. Mandim.
2: É. Damião, chegamos ao final de mais uma edição do Gente em Debate. Sextamos, meu povo, desejando a você um excelente final de semana, nosso
1: querido
2: ouvinte.
1: Vamos embora, nosso Alberto, vamos embora. Deixa a Nani Oliveira por aqui, trouxe informações agora há pouco. O importante é estar feliz.
2: Sexta-feira.
1: Um bom final de semana, fique com Deus, porque com ele nós vamos, e agora você fica com o Lance Esportiva.

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0: no Acre, 12 horas 5 minutos. 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
1: Zezinho Melo. Olá, torcedor. Boa tarde. Estamos aqui no Lance Esportivo.
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0: Inter e Grêmio ficam no 0-0 pelas quartas da Copa do Brasil. Comebol divulga datas e horários das quartas da Libertadores e da Sul-Americana. Flamengo acerta a venda de plata para o Dínamo de Moscou e jogador se despede no Ninho. Campeonato da Imprensa terá semifinais domingo na ABB. Andirá junta os cacos e vai disputar o segundo turno da Série B em busca de vaga. Santa Cruz continua invicto no Sub-17, ninguém chega e atropela o São Chico. No futebol feminino, já vai ter também no Sub-17. E Quinho Brito afirma que Tricolor não alugou o time para a Copa São Paulo. Você vai conferir essas e outras aqui no programa que está apenas começando.
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0: Às 12 horas, 8 minutos da capital acriana, aqui o lance esportivo desta sexta-feira, dia 28 de agosto de 2026. Nosso boa tarde para você que estava ligado aqui no Gente Debate, você que vai ficar até 1 da tarde com o lance esportivo, tudo sobre o esporte local. E nosso boa tarde para você que está dando a carona aí para gente no seu carro, né? Via a Aldeia FM 96.9, né? 96.9 é a Aldeia FM. J. Mello, e como é que está aí o clima?
1: O clima tá bom e o Botafogo tá querendo trazer o Luiz Henrique. Vamos ver o que é que dá. E a nossa amiga Darlene hoje estava lagrimando porque o Plata foi vendido.
0: É, pois o Plata é. Foi. Plata já se despediu, né? Plata se despediu aí do Flamengo, tá certo? Vamos então botar nossa live aqui pra funcionar. Nossa live aqui pra funcionar, tá certo? Vamos então para as matérias nacionais, Márcio.
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0: Internacional e Grêmio empataram em 0-0 no Beira-Rio pelo jogo de ida das quartas de final da Copa do Brasil, marcado por brigas e polêmicas de arbitragem no primeiro tempo. O clássico teve domínio ofensivo do Colorado na reta final, mas a equipe esbarrou na sólida defesa tricolor. Sem vantagem para nenhum dos lados, a vaga para a semifinal permanece aberta e será decidida no confronto de volta na próxima quinta-feira, dia 3, na Arena do Grêmio. Todos os detalhes vamos saber agora com ela, Daniele Esperon.
3: Internacional e Grêmio fecharam os jogos de ida das quartas de final da Copa do Brasil. E um clássico com muito pouca inspiração, tanto que o resultado foi 0-0. No Beira-Rio, um primeiro tempo praticamente sem chances de gol das equipes, uma melhora na segunda etapa, mas nada que pudesse fazer a rede balançar. O técnico do Grêmio, Luiz Castro, aposta todas as suas fichas no jogo de volta dentro da arena com o apoio do torcedor.
4: Hoje nós já sabíamos que nada ficava decidido aqui, que havia o segundo jogo, portanto um jogo com duas

0: duas mãos, a eliminatória fica em aberto e fica muito aberta. É sempre bom decidirmos em nossa casa aquilo que será a passagem à meia-final, porque estamos junto dos nossos adeptos. Se eles hoje foram incansáveis ao longo de todo o jogo e sentiram-se ao longo de todo o jogo no apoio à equipa em casa, mais o serão ainda, porque são em maior número. Teremos esse conforto a casa. Agora, isso é uma vantagem teórica, teremos que na prática mostrar aquilo que é a nossa vontade para chegar a uma vitória que nos leva à meia-final, que é o nosso objetivo.
1: O empate deixa a decisão completamente aberta no clássico. Na próxima quinta-feira, às 8 horas da noite, dentro da Arena, o vencedor do Grenal vai avançar às semifinais da Copa do Brasil. Um novo empate leva a decisão da vaga para os pênaltis. O vencedor de Internacional e Grêmio vai enfrentar o vencedor do Clássico Mineiro, entre Cruzeiro e Atlético. Agência Rádio Web com informações da Copa do Brasil, Daniel Esperon.
2: Aí, portanto, a Daniela Esperon trazendo 0-0, né, e as polêmicas, né? E a Conmebol, rapaz, divulgou a tabela detalhada dos jogos das quartas de final da Libertadores e da Sul-Americana. Quer saber mais? Você que está ligado aí, como o Bazar, Zezinho, ontem passei lá no Rio Branco, e o Bazar disse: rapaz, eu estou ligado todos os dias no lance esportivo.
3: E o Paulo Maia ligou agora, ele está ligadão. Paulo Maia, o
2: Paulo Maia é
3: atleticano.
2: sobrinho?
3: É, o Paulo Maia é sobrinho. Lá do outro lado.
2: Rapaz, ele não, o homem mora no Tropical, rapaz. Então é outro Paulo Maia.
3: Então é o mesmo, cabeça branca.
2: É, o homem que foi presidente do Vasco?
3: Do Vasco.
2: É, então é esse mesmo, tá? Ele mora no Tropical. É,
3: Ah,
2: ele
3: sim.
2: é irmão do Manelzinho.
3: É do Manelzinho. Manelzinho
2: Isso.
3: que fez sucesso no nosso futebol e lá em Minas Gerais.
2: Isso, lá em Uberlândia, o homem
3: Foi.
2: que jogou contra o Cosmo.
3: Foi isso mesmo.
2: Não é isso?
3: É.
2: É, rapaz, é o Acreano que jogou contra o Cosmo de Pelé. Tá certo? Ele não jogou aqui, lá em Uberlândia, no Rei Pelé, aquele estádio, não, é Rei Pelé em Alagoas, mas
3: Parque do Sabiá.
2: Parque do Sabiá. É, Parque do Sabiá. Mas vamos saber então da Conmebol, com ela, Daniela Esperon, chegando aí.
1: A Conmebol anunciou o cronograma da fase de quartas de final das Copas Libertadores e Sul-Americana. No total, são 8 clubes brasileiros que seguem na disputa e estão de olho nos títulos continentais da temporada. Nos confrontos da Libertadores, as partidas retornam no dia 8 de setembro, com o duelo entre Fluminense e Platense, partida que vai acontecer no Maracanã. O jogo de volta vai ocorrer no dia 15 em Buenos Aires. Já o Palmeiras encara a LDU do Equador no dia 9 no Nubank Park. O time alviverde vai decidir a sua classificação fora de casa em Quito, numa altitude de 2.850 metros acima do nível do mar. O Corinthians entra em campo também no dia 9 e visita o Estudiantes, na cidade de La Plata. O jogo de volta acontece no dia 16, dentro da Neoquímica Arena. Por fim, o Flamengo encara o Independiente Del Valle no dia 10 de setembro, na altitude de Quito. O duelo de volta diante dos equatorianos será no dia 17, dentro do Maracanã. Já a Copa Sul-Americana, que também retorna na mesma semana da Libertadores, inicia com o confronto entre Vasco e Independiente Santa Fé da Colômbia, no dia 8 de setembro, em Bogotá. Mais tarde, o São Paulo visita o tradicional Boca Juniors na La Bombonera, em Buenos Aires. A volta está marcada para o dia 15, no Morumbis. O único embate entre clubes do Brasil começa no dia 9 de setembro, quando o Santos recebe o Atlético Mineiro na Vila Belmiro. Depois, o time de Belo Horizonte manda o jogo na Arena MRV no dia 16. Agência Rádio Web com informações da Libertadores e Copa Sul-Americana, Daniela Esperon.
2: Tá aí a Daniela Esperon trazendo tudo da Conmebol Libertadores, né? Tabela detalhada já dando aí os caminhos dos times que vão disputar essa competição nesta fase, né? O César pai, o César filho, a Tainá, né, lá no Aviário, estão ligados aqui no lance esportivo. O Antônio Augusto também. E o Zeca Evangelista, juntamente com sua esposa Lúcia, está ligada aqui no lance esportivo. Sabe quem tá ligado também aqui no dial da Aldeia FM? No seu carro? No Jeep Compass?
4: É aquele.
2: Quem? Ele. Jefferson Dourado, rapaz, tá ligado. Mandou até uma foto aqui, tá aqui a foto aqui. Tô ligado aqui no lance esportivo. Tá indo pra casa almoçar, tá mais do que certo, né? Eu já tô farrado. Zezinho Melo ainda vai forrar.
3: Ainda mais. Olha, daqui a pouco.
2: Mais tarde, né?
3: Daqui a pouco.
2: Tá certo? O lance esportivo trazendo as novidades para você. Vamos então falar de Flamengo, Jefferson Dourado e seu time aí, viu? De saída para o Dinamo Moscou da Rússia, o atacante Gonzalo Plata se despediu dos companheiros de Flamengo na manhã de hoje no Ninho do Urubu. Foi a última atividade do atleta junto ao clube rubro-negro, que acertou os últimos detalhes e finalizou a venda do atacante. Inclusive, a tendência de que Plata viaje já neste sábado rumo à Rússia para se apresentar ao Dinamo. Ele deve ter como companheiro de viagem Matheus Martins do Botafogo. Olha aí, Zezinho.
3: É, vai para lá também.
2: Outro que foi vendido para o mesmo clube russo. Os dois estão fora do clássico entre as equipes neste domingo no Maracanã. Inicialmente, o Flamengo não pretendia se desfazer de Plata por ser um titular do técnico Leonardo Jardim. Mas o staff do jogador cobrava nos bastidores uma valorização, né, depois da Copa do Mundo, ou uma venda. O atacante também foi procurado por clubes do México, mas tinha preferência pela Europa. Plata foi contratado no segundo semestre de 2024 pelo Flamengo com o valor de 9,1 milhões de dólares. Rapaz, é 9,1 milhões de dólares. Tá aqui. É cerca de mil dólares, cerca de 51 milhões de reais. É isso aí, não é milhões de dólares, é isso mesmo. Aí vai para 51,9 milhões de reais. Vindo do Al Sadd do Catar, em 2 anos no Flamengo, o atacante disputou 100 jogos com 9 gols e 13 assistências. Ele conquistou 6 títulos com a camisa rubro-negra: Copa do Brasil 2024, Libertadores 2025, Brasileiro 2025, Supercopa 2025 e Carioca 2025 e 26.

0: Mais uma do Flamengo, rapaz. O Bragantino fecha acordo com o Flamengo e encaminha a contratação de Wallace Yan. Rapaz, tinha muita gente dizendo vai logo. E aí o Flamengo está próximo de concluir a transferência do atacante Wallace Yan para o Bragantino. Nos últimos dias, os clubes, né, Carioca e Paulista encaminharam um acordo para a saída do atleta de 21 anos. A negociação é considerada avançada. A tendência é que ele defenda o Massa Bruta neste segundo semestre. Segundo informações, a negociação ainda não está finalizada, mas os detalhes restantes devem ser resolvidos sem dificuldades. A informação foi divulgada inicialmente pelo canal Paparazzo Rubro-Negro. A galera lá. Em janeiro deste ano, o Flamengo e Bragantino também ficaram próximos de concretizar a venda de Wallace Yan pelo valor de 10 milhões de euros, cerca de 62 milhões de reais na cotação da época. Porém, o negócio caiu devido à divergência na forma de pagamento. O meio atacante se destacou na base com Felipe Luiz em 2024 e foi puxado para o profissional quando o técnico assumiu o time. No ano passado, ele atuou em 33 jogos, com 7 gols e 4 assistências. Wallace Yan fez parte do elenco campeão da Libertadores e do Brasileiro e esteve no Catar para a disputa da Copa Intercontinental. Portanto, aí o Flamengo se desfazendo de alguns jogadores e, logicamente, vão contratar outros, né, Zé?
1: É verdade, deve estar contratando. Tem dinheiro no caixa, né? Então, deve substituir esses que estão saindo aí.
0: Exatamente. E vamos então até lá, Presidente Médici, porque tem uma turma nossa que foram jogar futebol, né? E quem é o técnico, Zezinho Belo? Você conhece muito bem o pai e a família dele. Lá do... Como é que você morava ali?
1: Bela Vista.
0: No Bela Vista. E lá tem o lateral que passou pelo Independência e hoje é técnico de futebol, hein?
1: É, o Alzenizio.
0: Alzenizio Jansen é quem chega aqui agora, direto lá de Rondônia, Presidente Médici. O Acre hoje não entrou em quadra para disputar. Primeiro ele vai olhar os confrontos, mas treinou hoje. Vamos saber mais do Alzenizio? Boa tarde, Alzenizio.
2: Boa tarde, Alberto. Tudo bom? Na verdade, hoje, a partir das 19 horas, nós vamos para a arena, né? Observar os desafios, né? E agora pela manhã nós fizemos um aquecimento com nada mais nada menos que os melhores do Brasil, né? E do mundo. Tipo Yutinho e Frank, Brisa, Tata, o Douglas. Os meninos aqui, esse Douglas é aqui de Paraná mesmo, entendeu? Então, tipo, o Águia, o resto da turma ficaram no hotel. Então, o nosso desafio, vamos começar amanhã. Nossos desafios, que eu digo em relação à participação no torneio, começa amanhã, entendeu? Nós optamos por vir mais cedo para não ter nenhum contratempo em relação ao hotel, essa coisa toda. Mas aqui estão só os melhores jogadores do mundo de futebol.
0: Claudinho Jansen, direto lá de Presidente Médici em Rondônia, trazendo as primeiras direto de lá, né? É o lance esportivo, vai fundo, Zé. Vai buscar lá onde tem jogador, treinador, criando, independente da modalidade.
1: Da modalidade e também das cores, né? Das equipes. Ele que é flamenguista, ele, pai, mãe, irmã, tudo são flamenguistas.
0: Rapaz, e mais um flamenguista aqui disse assim, ó, rapaz, tchau, Plata, falta o Cebolinha e o Carrascal. Pode incluir também o Samuel Lino.
1: Cebolinha pode ir pro Fluminense, está em contato.
0: Pois é, o Flamengo já liberou aí o Cebolinha sem custo, né?
1: Sem custo.
0: É, que o contrato dele é até o final do ano.
1: E tá negociando aí com o Fluminense.
0: É bem-vindo lá no Fluminense, que lá ele vai ter condições de jogar, porque tem Soteldo, que é banco, né? Tem uma velharada lá que... Aí o Cebolinha está no meio dos intermediários ali de idade, né?
1: Verdade.
0: Não está mais para lá nem para cá, está no meio, tá certo? 12 mais 23 minutos da capital acreana. Aqui é o Lance Esportivo para você nesta sexta-feira, dia 28 de agosto de 2026. Estamos no ar, no seu rádio, pela 96.9, né? Porque a difusora 104.5, a Energisa está fazendo uma manutenção na rede lá em nosso, lá próximo dos nossos transmissores.
1: É verdade.
0: Por isso,
1: lá no bairro Boa Vista.
0: Isso. Por isso, a difusora no seu rádio não está no ar, mas está na internet. E por isso a aldeia substitui também nesse, no seu daio aí, 96.9. Faça que nem o diretor aí, o Jefferson Dourado. Vai para casa no seu carro, mas está ligado conosco.
1: Rapaz, cadê o Doriel, rapaz? Não apareceu? Será que ele está adivinhando peia domingo?
0: Pois é, rapaz, ele não apareceu aqui. nem no Instagram, nem tampouco aqui no Facebook.
1: Está adivinhando peia domingo?
0: Rapaz, hoje de manhã, Zazinho, eu participando do jornal Bom Dia Aldeia, e o apresentador, ele é flamenguista.
1: É flamenguista, é.
0: Flamenguista. Aí eu digo, olha, o Zezinho Melo disse que vai dormir no horário do jogo. Ele disse, rapaz, o Flamengo tem dessas coisas, gosta de ressuscitar os mortos.
1: Ele vai pegar EP domingo.
0: Você vai dormir ou vai...

0: ficar acordado.
1: Rapaz, vou ficar de olho no jogo do Botafogo, que vai ganhar.
0: Eu participo também do Gente Debate e a Jéssica disse que ia te ligar na hora do jogo, que era para te acordar.
1: Foi mesmo.

0: final. Caso o Conexão Jornalismo vá à final, ele pode jogar. O que agrediu não pode jogar, porque pelo regulamento do campeonato, quem briga não pode estar eliminado do campeonato e não pode jogar nem o do ano seguinte.
1: Tá certo, Rodrigo. Eu agradeço sua participação aqui dentro do Lance Esportivo, trazendo os esclarecimentos aí do campeonato da imprensa e o regulamento, que é rígido, né?
0: É rígido, é rígido. Um abraço, Carlos. Espero você lá domingo. Espero todo mundo que está te assistindo. Vai lá prestigiar, que tem um futebol mais ou menos, mas tem muita alegria.
1: Daí, portanto, esse é o diretor de esportes do Sindicato dos Jornalistas, o Rodrigo Farias, trazendo as novidades, né, do campeonato, que está aí. As portas das semifinais, como ele bem frisou aqui, às 8 horas da manhã tem Conexão contra a TV Acre e às 9 tem a Seconda Governo e a Seconda Prefeitura. Alberto Casas, para a Rede Pública de Comunicação.
2: Esse jogo aí, Zé, a SECOM contra a SECOM, que é do governo contra a prefeitura, foi o jogo que abriu o campeonato.
3: É, né?
2: E aí, como ele bem frisou aí, no ano passado tivemos esse mesmo jogo e a SECOM do governo levou a melhor. Foi para a final e venceu a TVA, que foi campeã. E pode dar novamente isso aí. Agora tudo vai depender dos jogos do domingo lá na ABB.
3: É, e o Cleito está concentrado.
2: O Cleito marcou um golaço aí, rapaz, no último domingo, viu?
3: E o diretor vai jogar, que saiu machucado?
2: Marcou um golaço também, mas está no tratamento intensivo com o Rafael Roma, que é o fisioterapeuta que passou pela Independência.
3: É mesmo?
2: É, rapaz, e ele está lá tentando recuperar para jogar. Posterior da coxa não é fácil.
3: Não é fácil, viu?
2: E logo a principal, que é da perna direita, né? Fica complicada aí a situação, hein? Vamos falar agora do Campeonato Feminino Sub-17. O Paulo Roberto traz essas novidades aí pra gente.
4: Vamos trazer agora informações do futebol feminino Sub-17. A fase de classificação, confronto deste sábado no Florestina entre as equipes Craques do Futuro e o Preventório, que vai estrear na competição. Aliás, o Preventório mantém a base, vice-campeão do Sub-15 e terminou recentemente.

0: São elas a zagueira Ana Luísa e a volante Maria Rosa. Qual é a situação, a zagueira e a volante?
1: É, a zagueira já está tudo ok. Ela já fez todo o trâmite de exames, né? E agora eles vão marcar o dia para ela estar viajando. Eu pedi para eles dar um tempo, porque eu vou necessitar dela agora para o estadual sub-17, né? Que ele só vai acabar dia 22, é a previsão que acabe, e eu não quero também ter esse desfalque, já que a jogadora também é uma jogadora essencial para o clube. E a volante, ela também está tratando da documentação dela, ainda não conseguiu terminar todos, porque deu uma pequena alteração no exame do coração. Acredito por mais pela ansiedade, né, do clima, e aí ela refez os exames e está esperando.
0: Para esse confronto de estreia, você vai contar com as duas diante do craques do futuro, Marcelo?
1: Sim, vou contar com as duas, né? Aí também vou contar com as meninas que já vêm há mais tempo comigo também no Sub-17. O nosso desfalque vai ser só mesmo a distância, está tudo tranquilo para a gente fazer essa estreia.
0: Você conta com algumas jogadoras do interior do estado ou o time do Pré-Ventória é formado somente por meninas que atuam aqui em Rio Branco?
1: Sim, nós temos duas jogadoras de Capixaba e uma de Senador Guiomar, que inclusive... Uma delas de Capixaba, as duas jogaram com a gente no Sub-15. E a estreia da nossa atleta agora lá de Senador Guiomar, né? Da terra do amendoim, que vai estar com a gente. Acompanhei ela nos jogos escolares, porque é muito bom a gente estar acompanhando essas competições, né? Pra gente estar avaliando as atletas.
0: Te agradeço pelas informações e uma boa caminhada dentro do Campeonato Feminino Sub-17 na temporada de 2026, a começar na estreia. Deste sábado, 16 horas.

0: O Banco do Brasil, em Rio Branco, recebe sábado e domingo a quarta etapa do Circuito Equestre de Tênis de Mesa. Para as inscrições para as competições, terminou na quarta-feira, dia 26, hein? Quem escreveu, escreveu, né? É organizada pela Federação de Tênis de Mesa do Estado do Acre, com o apoio da Confederação Brasileira e da ABB. A competição vai reunir 61 mesatenistas de três clubes, a ATM, a ABB e a STCOM, divididos em 7 categorias. Os inscritos por categorias foram os seguintes, segundo Manuel Bento, que é o presidente da federação. Absoluto D masculino tem 14 atletas, mesatenistas. Absoluto D feminino tem 4 atletas. Sete atletas, aqui joga o Rogério, joga a galera mais, já que mais experiente. E aqui, olha, o Master 50 mais, tem 7 atletas também, né? Aqui está o pai do Ricardo, né, que é presidente da Federação Acreana de Natação.
1: Vai ser uma boa disputa, né? Todas as idades, né? Vai ser importante.
0: No sábado, nós vamos ter aqui, de 15 às 17 horas, absoluto D feminino, infantil masculino e mirim masculino. Das 17 às 19 horas, Master 40 e Master 50. No domingo, das 8 às 12, tem o Rente B masculino. E das 16 às 19, absoluto D masculino. Está aí, portanto, tudo o que vai acontecer no tênis de mesa lá na ABB neste final de semana.
1: E começa hoje a Festa Cultural do Fogo. Nossa tradição acende, nossa cultura aquece, nossa gente faz a festa. Hoje e amanhã, a partir das 17h30, lá no Comando Geral. Aí na Polícia Militar.
0: Aqui da praça, né?
1: Vai ter bingo, quadrilhas, comidas típicas, espaços kids e som ao vivo.
0: Na Praça da Revolução, em frente à Prefeitura, em frente à Polícia Militar.
1: A partir das 5h30, hoje e amanhã.
0: E você falando em comidas típicas, o Espetinho está ligado aqui com a gente. A galera do Espetinho Show está ligado aqui conosco no lance esportivo. Bom, e o Paulo Henrique é quem chega agora com esse Super Santa Cruz, rapaz. Não está tomando conhecimento de ninguém, está atropelando, e o último agora foi o São Francisco no Sub-17. Chega aí, pega.
2: O destaque agora no lance esportivo, amigos ouvintes ligados na Difusora e na Aldeia, é o Campeonato Estadual Sub-17. Dois jogos foram disputados ontem na Arena da Floresta, na abertura da sexta rodada da fase de classificação. No primeiro jogo, o Santa Cruz goleou o time do São Francisco por 4-0 com gols de Campinas, Samuel, João Miguel e GG. Sexta vitória consecutiva do Santa Cruz no campeonato, líder isolado, 18 pontos, melhor defesa, melhor ataque, mas na fase semifinal isso não vai valer de nada, porque o Santa Cruz nos últimos campeonatos também fez a melhor campanha durante a fase de classificação e quando chegou no momento decisivo deixou o título escapar. Quem participa com a gente do lance esportivo é o atacante Samuel. Sexta vitória e agora começar a pensar na semifinal, Samuel?
3: Graças a Deus conseguimos mais 3 pontos, seguimos invicto e não é por causa disso que nós vamos baixar, tem que continuar o mesmo nível, pensar no próximo jogo e não na semi, porque ainda não acabou a fase de grupo e é isso. Assim.
2: Campeonato que o Santa Cruz procura um título inédito. De alguma maneira isso aumenta a responsabilidade, Samuel?
3: Sim, claro, aumenta muito a responsabilidade, querendo ou não, são 3 anos que nós vem deixando escapar das nossas mãos, mas vem trabalhando muito desde o começo do ano e vamos em busca do título.
2: Preferência por adversário na semifinal ou quem vier, o Santa Cruz vai tentar vencer para chegar na fase decisiva?
3: Não, preferência não, vai continuar trabalhando e pode vir o que der e vem aí, nós vai para cima.
2: Quem também participa com a gente do lance esportivo é o técnico Cristiano Menezes. A equipe agradou.

0: gol contra o São Francisco, Cristiano.
1: Agradou o segundo tempo, né? Mas levando em consideração o primeiro tempo, a gente mudou muito o time. Aproveitou para minutar quem tinha pouca minutagem. Eu acho que no geral foi bom, mais um objetivo alcançado aí, mais uma vitória. A gente continua 100% de aproveitamento no campeonato e acho que isso é mais importante.
0: O que tem que melhorar para o momento decisivo do campeonato?
1: Acho que o momento decisivo a gente tem que melhorar sempre a nossa concentração no jogo, né? O nosso interesse para o jogo. Em muitos momentos a gente perde o interesse pelo jogo, a gente faz o jogo de qualquer jeito. Pode a qualquer momento ser surpreendido e ter dificuldade, né, para reagir. Mas acho que dentro daquilo que a gente estava planejando, dentro daquilo que a gente esperava para o jogo de hoje, acho que foi bom.
0: Você ganha os reforços do Davi Poenanaua e do João Pedro, dois garotos que foram destaques na seleção de Mâncio Lima. Pensa em aproveitar esses dois atletas na última partida da fase de classificação e também nas semifinais?
1: São dois jogadores que chegaram agora, né? Eu ainda não tive contato com eles no campo, né? Recepcionei eles na casa, mas ainda não tive contato com eles no campo. E são dois jogadores que a gente precisa ter paciência, né? Vem de outro ambiente, levando em consideração que os meninos que estão aqui já estão treinando desde o início do ano, a gente precisa fazer avaliação com eles nas suas condições físicas, até para a gente não inserir eles dentro do trabalho e causar lesão. A gente precisa ter cuidado com eles também. E o próximo jogo já é na quarta. A gente vai avaliar, né, e tentar deixar o ambiente mais favorável possível para eles serem bem recebidos.
0: Num outro jogo da rodada de ontem, no duelo de equipes que ainda não tinham vencido no campeonato, a ACEMURB bateu o Vasco por 3-2. A ACEMURB conquista a primeira vitória e o Vasco segue sem vencer. Sexta rodada da primeira fase do Campeonato Estadual Sub-17 será fechada amanhã, a partir das 4 horas da tarde, no Tonicão. No primeiro jogo, Galvez e Andirá, valendo a vice-liderança da fase de classificação e uma possível vantagem na semifinal. Na outra partida, o Independência faz um duelo direto contra o Nauas pela quarta vaga na fase semifinal do Campeonato Estadual Sub-17. Paulo Henrique Nascimento, Sistema Público de Comunicação.
2: Aí às 12h51, Paulo Henrique Nascimento trazendo tudo a respeito do 17 e o Campeonato Sub-23, que é a segunda divisão, tem sequência no dia 1º. Mas ontem, o Andirá voltou aos treinamentos já sem os seus jogadores que pertenciam ao Santa Cruz. Todos já estão de volta, né? O Morcego sentiu muito, porque são 5 titulares que deixaram a equipe.
3: E 16 atletas voltaram ao Santa Cruz. E o Andirá está procurando se ajeitar para o próximo jogo. Quem traz a matéria é ele, Alberto Casas.
2: Eu chego no lance esportivo para falar da segunda divisão do Campeonato Acreano, que tem aí seu segundo turno marcado para o dia 1º de setembro. Terça-feira tem mais uma rodada do Campeonato Acreano. É o início do segundo turno. O Galo já está tranquilo. Vai para a primeira divisão em 2027, porque foi campeão do primeiro turno. Já o Andirá empata em pontos com o Nauas, 4 pontos cada um. E vão brigar agora para o segundo turno. Quem vai ficar na frente? Se o Galo ganhar direto, o segundo colocado é quem somar mais pontos. E o Andirá perdeu 5 jogadores titulares que disputaram esse primeiro turno. 5 jogadores que pertenciam ao Santa Cruz tiveram que retornar ao time porque a Copa do Brasil foi marcada para o dia 8 de setembro. Ou melhor, dia 9 de setembro, né? E aí os jogadores que estavam emprestados nas 4 equipes tiveram que retornar. Marcelo Braz agora vai ter que fazer um omelete com os ovos que ficaram lá no Morcego.

0: positivo. É isso que ele vem se ressentindo desde o início dessa competição. Braz, boa tarde.
1: Ah, boa tarde. A gente tem que ajustar a equipe da melhor forma possível, né? Já que vocês são sabedores que perdemos aí 4 atletas que eram titulares, né? E quando você perde praticamente meio time, da forma que foi, a gente tem que trabalhar e preparar esses atletas que ficaram para ir buscar a melhor formação, a melhor equipe, os que estão mais preparados para substituir esses atletas, né? Eram atletas titulares que estavam, de certa maneira, tirando o último jogo contra o Nauas, estavam rendendo bem. Infelizmente, no último jogo, a gente não conseguiu fazer uma boa partida, né? Mas é trabalhar, dedicar, passar a confiança necessária para o elenco, jogadores que vão substituir esses atletas, buscar a melhor formação tática, né? Para a gente já ter uma final muito grande contra o Plácido na terça-feira. E a gente espera, sem dúvida, fazer um grande jogo e consequentemente, buscar os 3 pontos.
0: Ô, Braz, a inscrição era até o primeiro turno, não dá mais. Perdeu aí esses jogadores que eram do Santa Cruz, como você bem frisou aí. Tem que refazer, você tem que trabalhar, pensar quem vai colocar essas peças aí.
1: É dessa forma. A gente está com um elenco muito reduzido, né? Então, eu acredito que os que estão aí têm totais condições de fazer um grande segundo turno e buscar o acesso. É lógico que a gente tem que ser inteligente, tem que ser cauteloso nas partidas, né? Saber estudar o adversário, saber buscar a melhor formação, buscar os melhores jogadores para entrar e dar conta do recado. É isso que a gente vai fazer durante essa semana, né? E preparar da melhor forma possível para quando chegar contra o Plácido no primeiro jogo do segundo turno, a gente poder fazer um grande jogo.
0: E só tem esse tiro, né?
1: Ah, só tem isso, sem dúvida. É o segundo turno aí que a gente tem que ter muita atenção. Todo jogo vai ser uma final, né? Para quem quer o acesso, a gente tem que ter algo mais. É isso que a gente tem que colocar em prática.
0: Tá, e esse é o Marcelo Braz, falando a respeito desse segundo turno, dizendo que o time tem condições de chegar e voltar à primeira divisão. Mas para isso, tem que mostrar serviço dentro de campo. E começa nos treinamentos. O Andirá continua 2 dias. Lá no Marinho Monte, que é segunda e terça, quarta, quinta e sexta, ele está lá no estádio José de Melo, mas no sábado e domingo eles trabalham também lá no Marinho Monte. No domingo, após a pelada, né, que tem aí há vários anos, pelada do Aviário no Independência, eles entram para fazer o seu treino de apronto. Alberto Casas, para a Rede Pública de Comunicação. Marcelo Braz e Afonso Alves, Afonso que é o presidente e preparador físico, eu entrei em contato com o Departamento de Futebol da Federação, Departamento de Competições, e obtive a seguinte resposta. Pode inscrever jogadores até um dia antes da final do campeonato. Ou seja, nesse segundo turno, pode inscrever jogadores, sim. Não tem nada a dizer. Diz lá no regulamento que é no seu primeiro, né, na sua primeira fase. O segundo turno faz parte da primeira fase do campeonato.
2: É.
0: Então, o segundo Leandro Rodrigues, está todo mundo liberado para inscrever jogadores. Não tem nem limites. É igual ao campeonato da primeira divisão, que pode escrever até um dia antes da final.
2: Da final.
0: Então, está aí tanto o Plácido de Castro, como o Andirá, que é a primeira partida, o Nauas e o Atlético, que é a segunda partida, no dia primeiro. Todos estão liberados para escreverem jogadores, desde que ache, né?
2: É.
0: Ou desde que tragam de fora também.
2: De fora, Porto Velho e outro lugar. E a Festa Cultural do Fogo, que eu divulguei, nós divulgamos há poucos minutos, vai ser no Comando Geral do Corpo de Bombeiro.
0: Ah, então não é do Comando
2: Geral. Não é aqui, porque é do fogo. Então quem apaga o fogo? É o bombeiro. Então vai ser lá, né, no Comando Geral do Bombeiro. Olha aí, pessoal.
0: Não é na Praça Revolução, não.
2: Pois é, olha aí.
0: É
2: você
0: lá na Morada da Paz.
2: Aí,
0: da Invernada, antigamente.
2: É, vocês aí do Morada do Sol.
0: Morada do Sol, porque
2: não. Morada do Sol. Aquela região toda ali do tropical.
0: Eu conhecia aqui dali lá como Invernada, viu, Zezinho? Estrada da Invernada.
2: Estrada da Invernada, que sai lá na Cadeia Velha.
0: E que sai lá na Energisa, né?
2: Na Energisa, lá na...
0: Né?
2: antiga Eletroacre.
0: Isso.
2: A usina da Eletroacre.
0: E o Paulo Roberto traz aí informações desse tricolor que saiu na imprensa que tinha alugado o time para a Copa São Paulo. Vamos saber mais sobre isso aí? Chega aí, Paulo.
3: Vamos falar da Copa São Paulo de Futebol Júnior do próximo ano. A Copinha, que é o desejo de todos os times que jogam o estadual sub-20, conquistar a competição para se garantir na participação deste evento. Evento que começa a ser jogado nos primeiros dias de janeiro. O campeão estadual Independência garantiu passaporte para jogar a Copinha ao conquistar o campeonato sub-20. Quem não

0: tempo que foi necessário, né? E conseguimos fazer uma excelente parceria em custo-benefício para o Independência.
1: O Independência não fará sua pré-temporada em solo acreano. Você já tem uma data para vocês seguirem com destino à cidade, lá no interior de São Paulo, Kino?
0: E Paulo, 2/3 da preparação a gente vai fazer aqui, né, em Rio Branco. Mas o que a gente sempre acha o que é correto, que foi isso que nos trouxe essa vaga da Copa São Paulo e também a vaga da Copa do Brasil. Foi um trabalho sério, um trabalho correto, um trabalho digno e vamos continuar da mesma forma.
1: Qual é o papel de cada um, do Independência e dos dirigentes do Atlético Assisense, Kino?
0: O Independência, ele continua sendo responsável por tudo, né? As decisões continuam sendo tomadas por toda a nossa diretoria, né? Continuamos sobre o comando do clube, continuamos sobre a responsabilidade da escalação do clube também. E o Grêmio, ele entra com 8 jogadores na parceria de 25, nós temos 17 jogadores, né, na nossa parceria que nós vamos poder levar. Eles, dentro da logística que eles conseguem com mais facilidade em São Paulo, vão estar cedendo todo o uniforme de jogo, uniforme de passeio novo, né? Nós vamos estar fazendo juntos, né? Obviamente personalizado do Independência, que inclusive poderá ser utilizado na temporada de 2027 também. E os patrocinadores que eles conseguirem lá em São Paulo para confeccionar esses uniformes, 70% dos valores eles vão ter essa possibilidade de arrecadar recurso para eles, né? 70% é para eles e 30% fica para o Independência, que é quem não estará investindo nada para isso.
1: Para deixar bem claro, o Independência alugou o time ou firmou uma parceria, Kino?
0: Não, o Independência jamais iria alugar o clube. O Independência, ele fez uma parceria, né? Nós somos a comissão técnica do clube, continuamos à frente do clube. Os atletas, o maior grupo de atletas vai sair daqui do Acre para a Copa São Paulo, que são 17 atletas, né? Todas as decisões, elas são tomadas através de nós, inclusive essa questão do patrocínio, 70 para eles e 30 para nós, precisa ter a nossa assinatura também para dar viabilidade a qualquer tipo de patrocínio. Então é um parceiro, né, que vai nos ajudar bastante nessa preparação para a gente fazer, né, o que a gente almeja, fazer uma excelente Copa São Paulo e passar de fase. Também estaremos na cidade de Assis fazendo 1/3 da nossa preparação, a reta final com 3 amistosos, como a gente firmou na parceria. E a gente está em conversas com a Federação Paulista para a nossa sede ser lá em Assis, para a gente jogar a Copa São Paulo na primeira fase, lá no local onde a gente vai estar treinando.
1: Kino, eu te agradeço pelos esclarecimentos, porque muitas das pessoas às vezes fazem comentários ou falam o que sequer acompanham, e aí fica difícil. Chegaram a comentar, inclusive, que essa vaga do Independência da Copa São Paulo teria sido oferecida por R$20 mil. Eu não sei se você sabe dessa... oferecida para time local aqui. Se você tem ou tem conhecimento dessa informação.
0: Eu ouvi falar também, não somente essa mentira, como outras também, né? Pessoas que não respondem pelo clube, ficam tentando denegrir um excelente trabalho que foi feito. Mas quem é do meio do futebol sabe muito bem quem é quem, né? Com um bom jornalismo que vocês sempre fazem, vocês jamais divulgaram de forma leviana essas mentiras e procuraram saber da verdade. Parabéns mais uma vez pelo bom trabalho que vocês fazem à frente do futebol acreano.
1: Eu te agradeço e sucesso nessa caminhada. Aquele outro assunto, deixa para lá, você já ganhou um turno aí, o que vai acontecer é o fechamento da Série B, a gente vai ter mais tempo para comentar, ok?
0: Tá bom, meu amigo, obrigado, e a gente espera fazer um excelente segundo turno e poder conquistar esse título da segunda divisão, e é um objetivo pessoal nosso, e a gente espera que a gente possa conseguir alcançar isso.
1: Esse material produzido sobre o Independência Sub-20, sobre a Copa São Paulo, para explicar uma série de coisas. Quinho Brito, Willimane Soares, eles foram os responsáveis por tratar de toda essa parceria. O que não é claro, o Independência não foi alugado. Alguns comentários que foram feitos ao ser noticiado sobre essa parceria com o Atlético Assisense, as pessoas deveriam ir atrás das informações, conversar, parar do achismo. O Independência vai se preparar aqui, só vai seguir lá na metade de dezembro para São Paulo, porque a competição lá é em janeiro. Mas tudo comandado pelo tricolor.

0: Eles não estão entregando o nome do Independência para quem é do Atlético Assisense, não. Eles vão comandar, Paulo Roberto, Sistema Público de Comunicação.
1: Bom, com essa notícia, vamos colocando ponto final aqui no Lance Esportivo desta sexta-feira, dia 28 de agosto de 1900, estou voltando ao tempo, 2026. Zezinho, 13 horas e 5 minutos, vamos embora, né?
2: Vamos embora, bom final de semana, flamenguista, se cuide e até segunda.
1: Até segunda, galera.
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4: 13 horas e 4 minutos.
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6: Sexta-feira, 28 de agosto de 2026. Começa agora o nosso encontro diário com as notícias, informações e serviços do Poder Judiciário acreano. Eu sou a Jacira Bidon e o Boletim TJ Acre de hoje está no ar.
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6: Portaria disciplina o acesso e permanência de crianças e adolescentes no Festival de Praia e Luaus, em Tarauacá. Vamos conferir a matéria com Miriane Teles.
8: A Vara de Tarauacá publicou portaria que regulamenta o acesso e permanência de crianças e adolescentes no Festival de Praia e nos Luaus realizados nos meses de agosto e setembro no município. Na portaria, a juíza Stephanie Wink esclareceu que nesses eventos, em que há comercialização de bebidas alcoólicas, o público infanto-juvenil fica exposto a risco à integridade física. Por esse motivo, a participação deve ser restringida como medida de proteção. Portanto, fica proibido o acesso e a permanência de crianças até 12 anos de idade, desacompanhadas dos pais ou responsáveis legais no evento em qualquer horário. Mas atenção, mesmo acompanhadas dos pais, há horário de restrição. Fica proibida a permanência de crianças e adolescentes de 12 a 17 anos de idade no festival, que ocorre no próximo domingo, dia 30 de agosto, após as 19 horas. A mesma proibição vale nos luaus dos dias 5 e 12 de setembro, ainda que acompanhados dos pais, após as 3 horas da manhã. De acordo com a normativa, a criança e o adolescente, bem como seu responsável legal, deverão portar documento de identidade, o original ou cópia autenticada. Miriam Teles para o Boletim TJ Acre.
6: TJ Acre apresenta projeto Coral Vozes do Povo à Prefeitura de Rio Branco e busca ampliar atendimento a crianças e adolescentes. Samuel Bryan fez a matéria.

0: atendimento já chegou a alcançar 150 jovens. A vice-presidente TJ Acre e coordenadora da Infância e Juventude, desembargadora Regina Ferrari, explica a necessidade de novos parceiros para expandir o projeto.
1: Desde 2023, nós fundamos aqui em parceria, né, com as outras entidades dentro do nosso programa do Tribunal de Justiça, que se chama Fortalecendo Vidas, o Coral Voz do Povo. E aí nós estamos precisando de mais espaço, né, para que a gente possa desenvolver as ações juntamente com o Ministério Público do Dr. Iverson, que é o coordenador, junto com o Conservatório Musical também de Cruzeiro do Sul e com os parceiros aqui, que é a FEM, né, a Fundação Elias Mansur, que nos dispensa também os professores. Mas nós estamos precisando desenvolver um maior potencial para angariarmos mais alunos e também por isso nós estamos aqui aguardando a reforma do centro administrativo para que a gente possa se mudar lá, porque hoje a escola de música coral funciona nessa sala ao lado da nossa Casa de Justiça e Cidadania, que faz parte da sala da nossa Casa de Justiça e Cidadania. Mas nós estamos sempre abertos aqui para atender todos e haveremos sim de estar alcançando este grande propósito, que é atender o maior número de adolescentes para o nosso coral e a nossa escola de música.
0: O Coral Vozes do Povo integra o programa Fortalecendo Vidas e é mantido por meio de penas pecuniárias da Vara de Execuções Penais em parceria com o Ministério Público e Conservatório.

0: aos jovens.
1: Externar a alegria por parte da Prefeitura de Rio Branco, em especial da minha pessoa, estar reunido com essas instituições, né, principalmente o Poder Judiciário, Tribunal de Justiça, Ministério Público, na pessoa da desembargadora Regina, né, na pessoa do Dr. Iverson, conhecer o projeto que se desenvolve aqui na Cidade do Povo, que envolve essas duas instituições, né, no acolhimento dessas crianças, escola de música, né, também oportunizando cursos técnicos, como é o caso também da culinária, e saber que aqui está sendo preparado uma escola, um ambiente para ensinar essas crianças a desenvolver essas práticas. E a Prefeitura quer poder colaborar, ajudar através da Fundação Garibaldi Brasil, mas também de alinhar as políticas públicas, foi uma pauta da criança, do adolescente, que é segurança absoluta. A gente tem que colocar como prioridade absoluta a política pública voltada à criança e adolescente, e é isso que a gente tem buscado fazer dentro do município. A gente sabe dos desafios, das dificuldades. A gente tem buscado agora comigo, à frente da prefeitura, ter alinhado algumas ações dentro da Secretaria de Assistência Social para a gente avançar e proteger, cuidar, né, desenvolver as políticas com muita parceria, porque ninguém faz nada sozinho, para que de fato a gente tenha essa política desenvolvida aqui no município de Rio Branco de forma mais contundente, segura e melhorando sempre os indicadores voltados às políticas públicas para criança e adolescente.
0: Com a sinalização de apoio da Prefeitura e do Governo do Estado, a expectativa é que o projeto ganhe uma nova estrutura após as reformas do centro administrativo local, permitindo o retorno de dezenas de alunos à formação musical. Samuel Bryan para o Boletim TJ Arq.
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3: Feijó recebe a nova edição do projeto Cidadão com Serviços Gratuitos nesta quinta e sexta-feira. Ana Paula Batalha fala com a gente diretamente de Feijó e tem mais informações.
4: O projeto Cidadão do Tribunal de Justiça do Acre está em Feijó nesta sexta-feira, trazendo os serviços gratuitos para a população. A ação reúne, em um único espaço, atendimentos jurídicos, emissão e regularização de documentos, serviços de saúde e assistência social. Na área de documentação, os moradores podem solicitar certidões, regularizar CPF e buscar outros serviços. Também são oferecidos atendimentos com médico, fisioterapeuta e psicólogo. Na área jurídica, as equipes do TJ do Acre, Defensoria Pública, Ministério Público e Justiça Federal oferecem orientações e encaminhamentos. Já na assistência social, a população pode fazer ou atualizar o cadastro único e receber orientações sobre o Bolsa Família e o benefício de prestação continuada. A iniciativa também facilita o acesso de moradores da zona rural, que muitas vezes precisam enfrentar

0: diversas instituições. Em Feijó, os atendimentos seguem até esta sexta-feira, dia 28, das 8 às 3 da tarde, na Escola José Gurgel Rabelo. A programação desta sexta-feira será finalizada com o casamento coletivo. Ana Paula Batalha, para o Boletim TJ Acre.
1: E a edição do Boletim TJ Acre desta sexta-feira, dia 28 de agosto de 2026, fica por aqui. Esse programa é uma realização do Tribunal de Justiça do Acre, em parceria com o Governo do Estado do Acre. 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Produção, edição e apresentação, Jacira Abidon. Reportagens, Samuel Bryan, Miriane Teles e Ana Paula Batalha. Jornalista responsável, André Azílio. Obrigada por sua audiência, bom fim de semana e até segunda-feira.

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5: Horas e 26 minutos.
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0: 14 horas e 2 minutos.
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0: 14:03.
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0: 14 horas e 4 minutos.
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0: horas e 19 minutos.
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0: 11:35.
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0: Eu te amo tanto.
1: Sá, tô me sentindo melhor, sabe? Nossa, acho que tipo, hoje é o primeiro dia assim que tô plena, assim. E eu tô muito feliz com isso, muito mesmo.
2: Hoje eu assisti outro filme do Netflix, tô mantendo esse compromisso, né, de assistir um por dia.
1: Eu pensei em você ter
2: quantos já são? Nenhuma da minha vida, cara.
3: Eu sei o que você vai dizer quando a foto aparecer. Vai curtir, vai sentir que o destino fez.

0: primeiro agradecer pela compreensão, porque esses tempos estão
1: pra
0: sendo
1: mim é muito foda, assim,
0: corridos e tal, e desafiadores, e aí a gente não tem muito tempo, às vezes.
1: Mais nem outro, assim, sabe?
0: E obrigado por entender isso.
1: Essa cumplicidade, tipo, foda, assim.
0: Eu tô confuso, eu sei
1: e
0: lá.
1: E eu sinto que às vezes a gente perde, quer dizer, tá perdendo isso.
0: Não sei se faz sentido.
1: Machuca um pouco, mas acho que acontece, assim.

0: o Sabugo ama muito você. Ou não. Ou sim. Tchau, Maribel.
1: Horas em ponto.
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1: Estou chegando aqui pelas ondas da Aldeia FM para trazer esse programa que é maravilhoso, especial, que te faz levar aí uma viagem pelo mundo da música, hein? Programa Aldeia Classic toda sexta-feira com a reprise no sábado. Então a gente tem um encontro marcado todo final de semana aqui na Aldeia FM. E eu venho trazendo para vocês sempre a boa música, a música dos anos 70, 80, 90, num programa feito especialmente para você que ama boa música. É um programa que faz você relembrar, recordar, de repente, bons momentos da sua vida, né? E eu também faço aquela viagem especial recordando, relembrando grandes momentos da minha vida. Por que não você que tá aí no seu carro, tá em casa, tá feliz, tá na melhor companhia? Aldeia FM e o sucesso pelos 96,9. Então aumenta o volume do teu rádio, porque eu venho abrindo aí a primeira hora do programa trazendo esse sucesso do Félix e a música Don't Want Me. Particularmente uma das músicas preferidas minhas, hein? Toquei muito essa música por onde eu passei, nas casas noturnas, e ela faz parte do meu repertório musical. E você vai ouvir agora no programa Aldeia Classic aqui na Aldeia FM. Aqui é pouco papo e muita música.

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essa música do DJ Pierre aí, a música Everybody. Estamos com 35 minutinhos já da primeira hora do programa Aldeia Clássica aqui na Aldeia FM. Muita música bacana passou por aqui. Eu vou citar pra vocês alguma dessas músicas que tocaram junto com a gente. Sucesso especial do Yankee, a música Kind of Feeling, uma super versão. Versão especial também, o History e a música Call Me. Também abri muito bem esse bloco com o sucesso do Félix. Sucesso da Stevie, a música Boyfriends. Sucesso do Drive. Na programação também em sucesso dos DJs United. Dance Computer Volume número 5, também abrindo boa sequência do programa. E o Atomic aí fazendo Less Than the House da música. E o sucesso do Chance, Music My Life. Sucesso aí na programação. Espero que você esteja bem, esteja feliz junto com a gente aqui na programação da Aldeia FM, do programa Aldeia Classic. Toda sexta-feira você tem um encontro marcado das 15 às 17 horas e a reprise desse programa para vocês das 19 no sábado, das 19 às 21 horas. Os grandes clássicos que movimentam gerações tá aqui no programa Aldeia Classic e aqui na Aldeia FM. Aumenta o volume do teu rádio porque aqui é pouco papo e muita música.

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0: Eu já passei pra vocês ali com 35 minutinhos a relação aí do playlist do que tocou na primeira hora do programa. Vou te convidar para uma virada de bloco. Já nós estamos de volta com muito mais aqui na programação da sua Aldeia FM, o programa Aldeia Classic. Não esquecendo que o programa Aldeia Classic, toda sexta-feira, das 15 às 17 horas, tem a reprise desse programa das 19 às 21 no sabadão especial. Então não sai de sintonia, você está na 96,9 Aldeia FM e o programa Aldeia Classic. Comigo mesmo, Mr. DJ Gianney. É VaptVupt, eu sou de volta.
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0: às 21 no sabadão especial, hein? Então aumenta o volume do teu rádio porque tu tá na melhor. Aqui é pouco papo e muita música.
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tudo bem? Tá bom demais? Tá feliz? Tá na aldeia FM 96,9. O sucesso toda sexta-feira é aqui, hein? E a reprise no sabadão também, trazendo pra vocês esses clássicos dos anos 70, 80, 90, 2000, pra você não parar de dançar, curtir, recordar, relembrar

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2: Olá, estamos chegando pontualmente 17 horas em todo o Acre. Muito boa tarde. Eu sou Jonathan Costa e a partir de agora compartilhamos com você as notícias do Sistema Público de Comunicação do Acre no seu fim de tarde. Comigo na bancada, a jornalista Larissa Costa. Boa tarde, Larissa.
3: Boa tarde, Jonathan. Boa tarde, ouvintes. Durante uma hora, vamos deixar você muito bem informado com as principais notícias do nosso Acre, do Brasil e do mundo. Nós estamos ao vivo para todo o estado pelas rádios Aldeia FM e Difusora Acreana. E também ao vivo para o planeta pelos sites aldeiafm.ac.br,

0: informar com excelência aqui no Conexão Acre. Hoje é sexta-feira, 28 de agosto de 2026. E você confere nesta edição.
1: Brasil tem população de mais de 214 milhões de habitantes, segundo o IBGE.
0: No Acre, somos 877 mil.
1: Passa de 500 os mortos em inundação e buscas seguem no Nepal.
0: Brasil e Estados Unidos vão retomar a negociação do tarifaço.
1: Cobrança de 12% de imposto sobre exportações de petróleo é prorrogada.
0: Já o relatório da taxa das blusinhas deve ser apresentado na segunda-feira.
1: Na saúde, o Acre está em baixo risco para síndrome respiratória aguda grave, segundo o boletim da Fiocruz.
0: Tabagismo é maior entre jovens de 16 a 24 anos, alerta uma pesquisa.
1: Acre ocupa a 26ª posição no ranking de competitividade dos estados em laboratórios.
0: Começa hoje, 28 de agosto, o horário eleitoral gratuito no rádio e na televisão em todo o país.
1: TSE aprova envio de tropas federais para eleições em 5 estados, entre eles o Acre.
0: A Polícia Civil do Acre deflagrou hoje uma operação de combate ao crime organizado e ao tráfico de drogas. As ações acontecem em Rio Branco, Acrelândia e Cruzeiro do Sul.
1: Acre volta a ter voos direto de Porto Velho e o número de voos para São Paulo aumenta.
0: E a gente confere o terceiro dia da Expo Tarauacá.
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0: 17 horas e 3 minutos. Queremos agradecer a sua sintonia, a sua audiência e, claro, também a carona através do rádio do seu carro todos os dias aqui no Conexão Acre. Você já sabe, quando você ouve essa vinheta, nós já vamos falar sim de trânsito, trânsito da nossa capital, que inclusive na Avenida Ceará, nas imediações do terminal urbano, a gente já vai falar para você que está nessa região ter muita prudência, muita cautela no trânsito, afinal, trânsito bastante intenso por esta região, tá bom? Principalmente quem vai no sentido do bairro Aviário. Outro ponto também é ali na Getúlio Vargas, nas imediações do pronto-socorro da capital, pode-se dizer também no cruzamento da Avenida Nações Unidas. E falando em Nações Unidas, nas proximidades do Sétimo Beco também, o trânsito bastante intenso. Outro ponto que podemos estar destacando também é a Rua Rio de Janeiro, desde as imediações do cemitério São João Batista até a altura do bairro Floresta, e próximo dali temos a Rua Minas Gerais, principalmente nas proximidades da escola Heloísa Morão Marques. Olha, chegando o fim de semana, a principal dica de trânsito é: se beber, não dirija. Afinal, o álcool afeta os reflexos, a visão e a capacidade de concentração, comprometendo gravemente o controle do veículo e aumentando, assim, consequentemente, o risco de acidentes. 17 horas e 4 minutos.
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1: Seguimos o Conexão Acre para conferir a previsão do tempo para o fim de semana. O sábado será de céu claro a parcialmente nublado no Alto e Baixo Acre. Já no Vale do Juruá e em Seda Madureira, Manuel Urbano e Santa Rosa do Purus, a previsão para sábado é de céu claro a parcialmente nublado com possibilidade de chuva em áreas isoladas. Já no domingo, a previsão para o Alto e Baixo Acre e em Sena Madureira, Manuel Urbano e Santa Rosa do Purus é de céu claro a parcialmente nublado, também com possibilidade de chuva em áreas isoladas. No Vale do Juruá, o domingo também será de céu claro e parcialmente nublado, porém com pancadas de chuva e trovoadas isoladas. Vamos conferir as temperaturas para amanhã. Na capital e municípios do Baixo Acre, a temperatura mínima deve ficar em torno de 22, com máxima de 37 graus. No Alto Acre, nos municípios de Assis Brasil, Brasileia, Pitaçolândia e Chapuri, as temperaturas variam entre mínima de 22 e máxima de 36 graus. Na regional do Juruá, a temperatura mínima deve ficar em torno de 24, com máxima de 34 graus. Nos municípios de Tarauacá, Feijó e Jordão, as temperaturas variam entre mínima de 23 e máxima de 37 graus. E em Sena Madureira, Manuel Urbano e Santa Rosa do Purus, a temperatura mínima deve ficar em torno de 23, com máxima de 36 graus.
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0: Estamos

0: às 17 horas e 6 minutos e nós iniciamos o Conexão Acre desta segunda-feira com uma importante notícia. Olha, a população do Brasil é estimada em 214.211.951 habitantes, informou o Instituto Brasileiro de Geografia e Estatística, o IBGE, nesta sexta-feira, dia 28. O dado representa um crescimento de 0,37% em relação a 2025. O levantamento considera uma contagem realizada até 1º de julho de 2026 e mostra a população total dos estados e municípios. No último censo demográfico realizado em 2022, o Brasil tinha 203.062.512 habitantes. Na ocasião, o levantamento foi realizado 10 anos após a edição anterior da pesquisa, devido à pandemia. O Brasil ainda conta com 15 municípios com mais de 1 milhão de habitantes. Juntos, eles concentram 20% da população brasileira, somando 49.886.420 pessoas, segundo dados divulgados pelo Instituto Brasileiro de Geografia e Estatística, o IBGE. Acre, Amapá e Roraima são os únicos estados brasileiros que ainda não atingiram a marca de 1 milhão de habitantes, Larissa.
1: De acordo com os números mais recentes, o Acre aparece com 887.794 habitantes. O Amapá tem 809.953 pessoas, enquanto Roraima registra 761.012 habitantes. Os dados mostram que os três estados, todos localizados na região norte, permanecem entre as unidades da federação com as menores populações do país. O Acre, apesar de ainda não ter chegado à marca de 1 milhão de habitantes, é o mais populoso entre os três, ficando pouco mais de 112 mil habitantes abaixo desse número.
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0: 17 horas e 9 minutos e vamos com notícia internacional. Olha, passa de 500 os mortos em inundação e buscas seguem no Nepal. As buscas foram interrompidas depois de alerta de transbordamento de lago. A gente acompanha agora na reportagem de Gabriel Correia, da Rádio Nacional.
3: Os resgates das vítimas da enchente no Nepal foram retomados após breve interrupção por causa do risco de transbordamento de um lago formado pela avalanche. O número de mortos pelo desastre de quarta-feira já ultrapassa 500 pessoas, ainda com milhares de desaparecidos. O transbordamento desse lago, formado por barreiras naturais, aconteceu após a enxurrada de rochas, gelo, lama e detritos descerem das montanhas do Himalaia, com o colapso de uma geleira, segundo a agência Reuters. O volume de água ultrapassou 2 milhões e meio de metros cúbicos e as operações de resgate precisaram ser suspensas por 3 horas, confirmou uma emissora estatal chinesa. O Nepal monitora também o risco de transbordamento de um segundo lago. A inundação, 2 dias atrás, devastou vilarejos, usinas de energia, estradas e pontes ao longo da rota que liga a capital do Nepal, Katmandu, a Lhasa, no Tibete. Essa era uma área muito frequentada por praticantes de trekking e peregrinos. Entre os desaparecidos, 540 são estrangeiros. A Cruz Vermelha estima que 93 mil pessoas foram afetadas. Em Pequim, o presidente Xi Jinping pediu nesta sexta-feira o monitoramento de ameaças relacionadas a geleiras e deslizamentos de terra na região autônoma do Tibete, além de ajuda emergencial ao Nepal. O primeiro-ministro chinês Li Qian chegou na quinta-feira à região de Giron, a mais atingida. Do lado chinês, são 5 mortes confirmadas, além de centenas de desaparecidos. Ainda segundo a Reuters, o Nepal recusou a ajuda de países estrangeiros nas operações de busca e resgate por considerá-las desnecessárias. Uma equipe da Coreia do Sul está em Katmandu, mas não tinha sido mobilizada, segundo o Ministério das Relações Exteriores de Seul. Índia, China, Estados Unidos, Reino Unido, Japão e Bangladesh também solicitaram permissão para auxiliar nas operações de resgate. Até o momento não há registros de brasileiros entre as vítimas. Da Rádio Nacional em São Luís, Gabriel Correa.
1: E Brasil e Estados Unidos vão retomar a negociação do tarifaço. A reunião foi marcada depois de telefonema entre Lula e Trump. As informações também com Gabriel Correia, da Rádio Nacional.
3: Brasil e Estados Unidos se reúnem nesta segunda-feira para retomar as negociações sobre as tarifas impostas pelo governo norte-americano aos produtos brasileiros. A retomada foi acertada durante telefonema entre os presidentes Luiz Inácio Lula da Silva e Donald Trump no último dia 21. O ministro do Desenvolvimento, Indústria, Comércio e Serviços, Márcio Elias Rosa, e o representante comercial dos Estados Unidos, Jamison Greer, se reúnem virtualmente a partir das 14h30 no horário de Brasília. Durante a ligação entre os dois presidentes, Lula defendeu a retomada das negociações comerciais e afirmou que as justificativas apresentadas pelo governo norte-americano para a adoção das novas tarifas são infundadas. Trump e Lula concordaram com a necessidade de manter os vínculos comerciais e o contato entre as equipes dos dois governos. No mês de julho, os Estados Unidos impuseram uma sobretaxa de 25% sobre ferro, aço, vestuário, calçados, açúcar, etanol, produtos farmacêuticos, maquinário agrícola, máquinas elétricas não voltadas ao setor de aviação, além de outros produtos manufaturados. Entre os argumentos usados para justificar o tarifaço estão falhas no combate ao desmatamento, acordos preferenciais, propriedade intelectual, combate à corrupção, o PIX e o etanol. Uma sobretaxa de 12,5% foi aplicada logo depois, sob a alegação de que o Brasil não impede a importação de mercadorias produzidas com trabalho forçado. As novas tarifas atingem cerca de US$ 6,6 bilhões em exportações. Segundo o pesquisador do Observatório de Política Externa e Inserção Internacional do Brasil, Bruno Fabrício, a estratégia norte-americana tem sido impor barreiras para depois barganhar concessões específicas.
4: Os próprios dados do governo americano mostram uma relação bastante favorável com os Estados Unidos. Segundo o governo brasileiro, eles tiveram um superávit de 424 bilhões com o Brasil em bens e serviços nos últimos 15 anos. E aí sim, existe uma aproximação com o caso do Canadá. A lógica do governo Trump não é de apenas corrigir um déficit comercial, mas sim a de utilizar o acesso ao mercado americano como instrumento de poder e de barganha.
3: Bruno Fabrício lembra que o governo brasileiro abriu outra frente nessa disputa com um pedido de consultas na Organização Mundial de Comércio. Os Estados Unidos aceitaram participar.
4: A negociação política pode produzir uma solução mais rápida, enquanto a OMC aumenta o custo político e jurídico de uma medida unilateral dos Estados Unidos. E ainda existe um terceiro elemento, a capacidade da reação brasileira. O Brasil já iniciou consultas na OMC e também colocou em andamento os mecanismos previstos na Lei da Reciprocidade Econômica. Isso dá ao governo brasileiro instrumentos de pressão durante a negociação.
3: A conversa desta segunda entre o ministro brasileiro e o representante comercial dos Estados Unidos pode restabelecer o diálogo bilateral e abrir caminho para a redução dos prejuízos gerados pelas novas tarifas. Da Rádio Nacional em São Luís, Gabriel Correa.
2: Economia.
0: Falamos de economia às 17h14. Olha, a cobrança de 12% de imposto sobre exportações de petróleo é prorrogada. A medida vale por mais 60 dias, mas está suspensa pela Justiça. A reportagem de Gabriel Bruno, da Rádio Nacional.
5: A cobrança de 12% de tributos sobre as exportações de petróleo foi prorrogada por mais 60 dias. A decisão foi tomada pela Câmara de Comércio Exterior nesta quinta-feira e vale a partir do dia 8 de setembro. No entanto, a cobrança efetiva está suspensa por decisão judicial. O caso agora está sob análise da Advocacia Geral da União, segundo o Ministério do Desenvolvimento, Indústria, Comércio e Serviços. Essa tarifa foi criada por medida provisória em março para compensar as subvenções sobre o diesel, adotadas para evitar a alta de preços dos combustíveis causada pela guerra iniciada por Estados Unidos e Israel contra o Irã. No entanto, a MP perdeu a validade em julho porque o Congresso Nacional não a aprovou. Então, a Camex prorrogou a medida de forma administrativa no mês passado e novamente agora. Só que as empresas do setor acionaram a Justiça Federal contra a medida. Argumentaram que era a manutenção de uma cobrança que o Congresso decidiu deixar caducar. O juiz concordou, afirmou que o ato seria uma burla ao devido processo legislativo e suspendeu a cobrança. Com informações da Agência Brasil, da Rádio Nacional em Brasília, Gabriel Brum.
1: Relatório da MP da taxa das blusinhas deve ser apresentado na segunda. Medida provisória perde a validade no dia 8 de setembro. As informações com Priscila Mazenotti.
6: taxa das blusinhas pode provocar a perda de 109 mil empregos e reduzir em cerca de 21 bilhões e 800 milhões de reais a produção doméstica. O alerta é da Confederação Nacional da Indústria, a CNI. Segundo o gerente de análise econômica da entidade, Marcelo Azevedo, antes da retirada do imposto de importação sobre compras internacionais de até 50 dólares, parte do consumo, que hoje é destinado a produtos estrangeiros, por meio do programa Remessa Conforme, seria direcionada a produtos e serviços produzidos no Brasil.
7: A retirada do imposto de importação sobre o programa Remessa Conforme, a chamada taxa das blusinhas, ela faz com que acelere uma tendência que a gente já vinha acompanhando, de aumento do volume importado pelo programa. Então, esse crescimento já vinha acontecendo de um número maior de compras de pequenos valores, de importações, dinheiro sendo mandado para fora, e isso acaba sendo acelerado com a retirada do imposto.
6: Azevedo destaca ainda que os produtos nacionais estão sujeitos a uma carga tributária maior do que os importados, o que amplia a diferença de competitividade entre eles. Na avaliação do economista, a taxa das blusinhas contribui para reduzir parte dessa assimetria.
7: A sua retirada torna ainda mais explícita essa diferença entre a taxação que é imposta aos produtos nacionais contra o que os produtos importados estão sujeitos. Sem isso, há um incentivo maior para o produto importado, dada essa diferença de tributo, consequentemente, uma diferença de preço muitas vezes até considerável. E por isso, esse crescimento cada vez maior desse volume de importações pelo programa Remessa Conforme.
6: De acordo com o levantamento, para cada um real importado por meio do programa Remessa Conforme, deixam de ser gerados R$ 3,11 ao longo das cadeias produtivas no país. O impacto se concentra principalmente na indústria de transformação. Como boa parte dos produtos adquiridos pelo programa, como eletrônicos, vestuário e outros bens de consumo, concorre diretamente com itens fabricados no Brasil, cerca de 2/3 do efeito total recaem sobre o segmento. Reportagem Paloma Costa.
0: Olha, voltamos agora com o repórter Gabriel Brum, trazendo a informação de que um grupo de bets deve pagar 300 milhões de reais em imposto sonegado, diz o fisco. A NSX Brasil, dona da Bet Nacional, também é suspeita de lavar dinheiro.
5: Uma plataforma de bets que teria movimentado 5 bilhões de reais só em 2025 é alvo de uma operação do Ministério Público Federal e da Receita Federal nesta sexta-feira. A NSX Brasil, dona da Bet Nacional, é investigada por sonegação fiscal, evasão de divisas e lavagem de dinheiro. A Operação Jogo das Sombras cumpre 6 mandados de busca e apreensão em João Pessoa, Paraíba, Recife, Pernambuco e São Paulo, capital. Os agentes apreenderam documentos, equipamentos e dados dos sistemas da empresa investigada. O grupo foi autorizado a operar bets a partir de 2025, mas, segundo a Receita, há indícios de que a atividade já ocorria antes e sem autorização e recolhimento dos tributos devidos. O secretário da Receita Federal, Robinson Barreirinhas, disse que a partir das informações devem ser cobrados cerca de 300 milhões de reais de tributos.
8: A partir de 2025, sabemos que ela movimentou mais de 5 bilhões de reais. No período anterior, durante em torno de 4 anos, a movimentação declarada pelas empresas componentes foi substancial, mas muito menor, em torno de 1,2 bilhão. Então há fortes indícios, evidentemente, de uma movimentação muito maior que foi omitido ao Fisco Nacional. É a partir desses elementos que nós estimamos que o lançamento que vai ser realizado nos próximos dias deve se aproximar aí algo em torno de 300 milhões de reais.
5: A investigação aponta que o esquema tinha uma empresa de fachada em Curaçao, país do Caribe, para simular que a plataforma atuava fora do Brasil antes da regulamentação do setor. No entanto, eram empresas do grupo aqui mesmo no país que operavam as atividades. Contas mantidas em fintechs teriam sido usadas para esconder a circulação dos valores e quem eram os destinatários finais. Já depois da regulamentação e com a autorização, o esquema foi adaptado para continuar a sonegação fiscal. Despesas supostamente fictícias teriam sido declaradas para pagar menos impostos. Nós procuramos a empresa NSX Brasil e aguardamos um posicionamento. Da Rádio Nacional em Brasília, Gabriel.
1: Estados e municípios terão 3 bilhões a mais para contratar crédito. O limite global anual sobe de 23,6 bilhões para 26,6 bilhões. A reportagem é de Renato Ribeiro.
9: O Conselho Monetário Nacional ampliou em 3 bilhões de reais o limite para operações de crédito de estados, municípios e do Distrito Federal para 2026. Com isso, o limite global anual sobe de 23 bilhões e 600 milhões para 26 bilhões e 600 milhões. A decisão foi tomada nesta quinta-feira. A medida vale para operações com e sem garantia da União, permitindo que governos estaduais e prefeituras tenham mais margem para novos financiamentos. O objetivo é utilizar melhor o espaço fiscal previsto, que estava ocioso. Com o reajuste, o crédito com garantia da União passa de 5 bilhões e meio para 7 bilhões de reais. Já o crédito sem garantia sobe de 5 bilhões e meio para 6 bilhões. Para o novo PAC, os limites sobem 1 bilhão de reais, tanto nas operações com garantia quanto nas sem garantia. Com informações da Agência Brasil, da Rádio Nacional em Brasília, Renato Ribeiro.

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1: Um dos momentos mais aguardados na vida de muitas famílias é a gravidez, mas também é um período de cuidados extras. Às vésperas do Dia Nacional de Combate ao Fumo, em 29 de agosto, o Instituto Nacional Fernandes Figueira, unidade da Fundação Oswaldo Cruz e referência em saúde da mulher, criança e adolescente, aponta os riscos do tabagismo. Obstetra do Instituto, Vander Guimarães Silva, alerta que esse é um dos principais problemas que podem levar a complicações para gestantes e bebês.
2: Isso se deve ao fato de o cigarro liberar milhares de substâncias tóxicas. O que a gente mais conhece é a nicotina, mas existem substâncias carcinogênicas, né, substâncias que podem levar ao câncer, e muitas outras que têm efeitos que ainda são desconhecidos sobre o organismo, sobre o ser humano. O efeito da nicotina, especificamente, ela pode agir sobre o sistema cardiovascular, o sistema respiratório, e pode promover uma vasoconstrição, ou seja, uma compressão desses vasos sanguíneos, o que vai dificultar ainda mais o transporte de oxigênio da mãe para o bebê.
1: O tabagismo também impacta no desenvolvimento da criança ao longo da vida, ressalta o médico.
2: As crianças que são expostas durante a gestação ao cigarro, elas vão ter um risco maior de doenças respiratórias quando nascem, vão ter uma redução da função do seu pulmão e, consequentemente, vão precisar ficar internadas com mais frequência por infecções respiratórias. E é de se pensar que essa criança não necessariamente está exposta ao cigarro pelo ar que ela respira, mas a mãe, ela produz leite materno e é a principal fonte de alimentação dessa criança. E esse leite é contaminado pelos produtos tóxicos que o cigarro libera na circulação da mãe.
1: O obstetra lembra que a exposição passiva ao fumo, ou seja, estar em um ambiente com pessoas que fumam, também contamina gestantes e bebês. A respeito dos vapes, os cigarros eletrônicos, o médico Vander Guimarães adverte que o risco é ainda maior.
2: O cigarro eletrônico, ele traz riscos graves, equivalentes a doses de alta concentração de nicotina e equivalente também à inalação de metais pesados, solventes, aromatizantes químicos. As complicações materno-fetais observadas com o uso do cigarro comum podem ser multiplicadas ou podem ser aumentadas com o uso do cigarro eletrônico.
1: A principal orientação a fumantes que estão gestantes e a quem pensa em engravidar é parar de fumar, além de procurar ajuda profissional para conseguir manter a abstinência. O obstetra Vander Guimarães reforça que a interrupção imediata do tabagismo proporciona benefícios mesmo quando realizada durante a gestação e que a equipe de saúde deve acolher, orientar, acompanhar e oferecer estratégias adequadas para aumentar a probabilidade de sucesso da interrupção ao uso de cigarros e vapes. Lembrando que o SUS oferece tratamento gratuito e completo por meio do Programa Nacional de Controle do Tabagismo. Da Rádio Nacional no Rio de Janeiro, Priscila Pereira.
3: Tabagismo é maior entre jovens de 16 e 24 anos, alerta pesquisa. As informações com Dejanine Oliveira.
4: Os jovens brasileiros de 16 a 24 anos apresentaram incidência de tabagismo maior que outras faixas etárias em uma pesquisa do Instituto AC Camargo Cancer Center em parceria com a empresa Nexus. Nessa faixa etária, 19% dos entrevistados se declararam fumantes ativos de cigarros comuns ou eletrônicos, número acima da média nacional, que é 17%, e de todas as outras faixas etárias. A pesquisa entrevistou mais de 2 mil pessoas em todo o país. A faixa entre 25 e 40 anos, por outro lado, apresenta o menor índice de tabagismo, com 15% dos entrevistados declarando serem fumantes. Em seguida, surge o grupo de pessoas com mais de 60 anos, que corresponde a 16%, e de 41 a 59 anos, 17%. Além disso, os dados apontam que grande parte da população está exposta aos perigos do tabagismo. Cerca de um terço da população brasileira, o que corresponde a 33%, compartilha frequentemente ambientes domésticos ou de trabalho com fumantes. A inalação passiva da fumaça eleva as chances de desenvolvimento de câncer pulmonar, inclusive em indivíduos que jamais fumaram. Segundo Elano Freitas, líder do Centro de Referência de Tumores de Pulmão e Tórax do AC Camargo, a incidência do tabagismo entre os jovens de 16 a 24 anos exige atenção prioritária.

0: primeiro contato com o cigarro ocorre em média aos 16 anos de idade. Por se tratar de um grupo de adolescentes e jovens adultos bastante vulneráveis, há um alto risco de iniciação na dependência sem conseguir deixá-la posteriormente, ainda que as demais idades também necessitem de cuidado. A pesquisa também demonstra que o consumo de cigarros está atrelado a fatores socioeconômicos. Os entrevistados, que possuem renda salarial de até um salário mínimo, apresentam a maior taxa de tabagismo, com 19%. Já em relação ao nível de escolaridade, aqueles que concluíram apenas o ensino fundamental também apresentam o maior índice de tabagismo, com 21%. O estudo indica ainda uma forte relação entre o tabagismo e outros comportamentos de risco. 84% dos fumantes relataram manter até 4 hábitos prejudiciais à saúde no cotidiano, destacando-se o sedentarismo e a ingestão exagerada de frituras e produtos ultraprocessados. Outro dado do estudo revela que 63% dos fumantes classificam a própria saúde como ótima ou boa. Essa percepção positiva supera, inclusive, das pessoas que jamais fumaram, que é de 61%. Ainda que a diferença esteja contida na margem de erro, demonstrando que os fumantes se consideram tão saudáveis quanto os não fumantes. De Jonane Oliveira, Sistema Público de Comunicação.
1: O Acre agora está em baixo risco para síndrome respiratória aguda grave, segundo o boletim da Fiocruz. O estado não apresenta tendência de crescimento nos casos. As informações com Jonathan Costa.
2: Depois de meses aparecendo em alertas relacionados ao aumento de casos, o Acre agora está classificado em baixo risco para síndrome respiratória aguda grave. A informação aparece na nova edição do boletim Infogripe da Fundação Oswaldo Cruz, a Fiocruz, divulgada nesta quinta-feira. O levantamento considera os dados da semana epidemiológica 33, entre 16 e 22 de agosto. O cenário mostra que o Acre não apresenta, no momento, sinal de crescimento da síndrome respiratória aguda grave e coloque o estado nas faixas de alerta, risco ou alto risco. Em todo o país, apenas Alagoas, Mato Grosso e Roraima aparecem nessas faixas com tendência de aumento nas últimas semanas. Apesar da melhora no cenário do Acre, os pesquisadores chamam a atenção para um pequeno aumento de casos entre crianças e adolescentes de 2 a 14 anos no país. O principal vírus associado a esse crescimento é o rinovírus, e costuma provocar infecções respiratórias. Enquanto os casos aumentam nessa faixa etária, as ocorrências entre crianças com menos de 2 anos estão diminuindo, principalmente por causa da redução das hospitalizações provocadas pelo vírus sincicial respiratório. Entre as demais idades, a queda está relacionada principalmente à diminuição dos casos graves de influenza. O boletim também aponta que a Covid-19 continua em nível baixo em todos os estados brasileiros. Já a circulação do vírus vem diminuindo, embora ainda esteja elevada em alguns locais. Em 2026, já foram notificados 141 mil casos de síndrome respiratória aguda grave no país. Desse total, 76.126 tiveram resultado positivo para algum vírus respiratório. 49.389 deram negativo e pelo menos 7.392 ainda aguardavam resultado de exames. Nos casos com vírus identificado ao longo do ano, aparece 42%, seguido pelo rinovírus, com 30,4%, influenza A, com 17,9%, influenza B, com 5,4%. A Fiocruz destaca que os números das semanas mais recentes ainda podem mudar nas próximas atualizações, já que novos casos e resultados de exames continuam sendo registrados no sistema. Jonathan Costa para o Sistema Público de Comunicação. Vamos para um rápido intervalo e você confere a seguir. Começou hoje, 28 de agosto, o horário eleitoral gratuito no rádio e na televisão em todo o país.
1: E a Polícia Civil do Acre deflagrou hoje uma operação de combate ao crime organizado e ao tráfico de drogas. As ações acontecem em Rio Branco, Acrelândia e Cruzeiro do Sul. Voltamos já.
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1: E começou hoje, 28 de agosto, o horário eleitoral gratuito no rádio e na televisão em todo o país. A reportagem é de Jefferson Dourado.
10: No rádio, as transmissões são em dois horários, às 5 horas da manhã e às 10 horas da manhã. Na televisão, a propaganda vai ao ar às 11 horas da manhã e às 18h30. Esses são horários do Fuso do Acre. A programação foi dividida por cargos. Terças, quintas e sábados são reservados para os candidatos à presidência da República e deputado federal. Já nas segundas, quartas e sextas-feiras, o espaço é voltado para os postulantes ao Senado, deputado estadual e ao governo do Estado. Além dos blocos fixos, as emissoras veicularão inserções diárias. Vale lembrar que o primeiro turno ocorre em 4 de outubro e onde houver segundo turno, o horário gratuito será exibido entre os dias 9 e 23 de outubro. No Acre, a distribuição do tempo entre as coligações que disputam o governo do Estado já foi definida pela Justiça Eleitoral. A coligação Avança Acre, da candidata Maísa, terá o maior tempo no rádio e na TV, com 4 minutos e 27 segundos. A coligação Frente Ampla pelo Acre do candidato Thor Dantas contará com 2 minutos e 7 segundos. A coligação Trabalho da Esperança do candidato Alain terá direito a 1 minuto e 41 segundos. Já a coligação Produzir para Empregar do candidato Tião Bocalon terá 42 segundos de exibição diária. Jefferson Dourado para o Sistema Público de Comunicação.
11: O Tribunal Superior Eleitoral aprova envio de tropas federais para eleições em 5 estados, entre eles o Acre. O reforço foi pedido por municípios e tem aval dos governos estaduais. Roberta Lopes.
12: O Tribunal Superior Eleitoral aprovou nesta quinta-feira o envio de tropas federais para garantir a segurança do primeiro turno das eleições de outubro em 5 estados. As tropas das Forças Armadas serão enviadas para municípios de Tocantins, Piauí, Ceará, Acre e Rio de Janeiro. O TSE ainda vai informar quais cidades vão receber os reforços. O envio contou com o aval dos governos estaduais e foi solicitado pelos tribunais regionais eleitorais. O pedido de tropas ocorre quando o município informa à Justiça Eleitoral que não tem capacidade de garantir a normalidade do pleito com o efetivo policial local. O Ministério da Defesa ficará responsável pela logística da operação. O primeiro turno será no dia 4 de outubro, quando serão escolhidos deputados federais, estaduais, distritais, governadores, senadores e o presidente da República. O segundo turno está marcado para o dia 25, onde houver necessidade. De acordo com o TSE, 158 milhões de eleitores estarão aptos a exercerem o direito de votar. Com informações da Agência Brasil, da Rádio Nacional em Brasília, Roberta Lopes.
1: E prazo para pagamento de ICMS é prorrogado por 4 dias. Vamos conferir mais detalhes com José Henrique.
13: O prazo de vencimento de débitos do Imposto sobre Circulação de Mercadoria e Serviços, o ICMS, que venceu originalmente nesta quinta-feira, incluindo os de notificação de lançamento, foi prorrogado para esta segunda-feira, 31. A mudança de data de vencimento foi publicada em portaria em edição extra do Diário Oficial do Estado, desta quinta-feira. A alteração de prazo não autoriza a restituição ou compensação de quantias pagas, depositada em juízo quando houver decisão transitada em julgado em favor do Estado. Após o Sistema de Administração Tributária, o SIAT, apresentar instabilidade e inconsistência que comprometeram o processamento regular dos pedidos de correção das notificações, a medida foi necessária para não prejudicar os contribuintes. Segundo a Secretaria Adjunta da Receita, a maioria dos contribuintes já resolveu seus respectivos débitos e efetuou o devido pagamento. A intenção é manter o fortalecimento da economia, apoiando empresas e microempresas que atuam no Acre, por meio de medidas importantes, objetivando proporcionar um ambiente mais favorável aos negócios, impulsionando o comércio e a geração de empregos. José Henrique Nascimento, para o Sistema Público de Comunicação.
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11: Falamos de segurança pública às 17 horas e 41 minutos. A Polícia Civil do Acre deflagrou hoje uma operação de combate ao crime organizado e ao tráfico de drogas. As ações acontecem em Rio Branco, Acrelândia e Cruzeiro do Sul. Quem traz maiores detalhes para a gente é Marcelo Torres.
15: A Polícia Civil do Acre deflagrou nesta sexta-feira, dia 28, uma operação de combate ao crime organizado e ao tráfico de drogas. A ação foi realizada pelas unidades especializadas da DEIC, DRACO e DENARC, nos municípios de Rio Branco, Acrelândia e Cruzeiro do Sul. Ao todo, foram cumpridos 9 mandados de busca e apreensão e 2 mandados de prisão preventiva. Durante a operação, os policiais apreenderam uma arma de fogo e munições. Também houve uma prisão em flagrante por posse irregular de munições. Uma das prisões preventivas foi cumprida pelo Núcleo de Investigações Criminais em Cruzeiro do Sul. As investigações apontam o envolvimento do grupo com organização criminosa, tráfico de drogas, comércio ilegal de armas e munições e homicídio. Também são investigadas as práticas de intimidação e expulsão de moradores relacionados ao controle de território e ao domínio social exercido por organizações criminosas. A operação integra as estratégias da Rede Nacional de Enfrentamento ao Crime Organizado, a RENOCRIM, que promove a atuação integrada das forças de segurança em todo o país. Segundo a Polícia Civil, as investigações continuam para identificar outros envolvidos e esclarecer a participação de cada um na organização criminosa. Da Polícia Civil do Acre, Marcelo Torres para o Sistema Público de Comunicação.
1: E motorista fica ferido após carro capotar em Ribanceira, na BR-364. As informações com Ronaldo Duarte.
16: Um motociclista de 25 anos ficou ferido após ser atingido por...

0: fio teria sido derrubado por um caminhão que passava pelo local. O motorista de aplicativo seguia de moto quando acabou.
1: O motorista de 38 anos perdeu o controle de um Sandero e caiu em uma ribanceira de aproximadamente 5 metros na noite de quinta-feira,

0: O Corpo de Bombeiros também foi acionado após a possibilidade de haver uma terceira pessoa presa às ferragens. As circunstâncias do acidente deverão ser apuradas. Ronaldo Duarte, para o Sistema Público de Comunicação.
1: Olha, a gente continua com o repórter Ronaldo Duarte, agora sim trazendo a informação de que de um outro acidente que aconteceu, deixando o motociclista ferido após ser atingido por um fio de internet.
0: O motociclista de 25 anos ficou ferido após ser atingido por um

0: quando acabou atingido pelo cabo na altura do pescoço. Com o impacto, ele perdeu o controle da motocicleta e caiu no asfalto. A vítima sofreu escoriações e um corte no pescoço e uma queimadura aparente. O caminhão não foi identificado e teria deixado o local sem prestar socorro. O motorista foi encaminhado ao pronto-socorro de Rio Branco, onde recebeu atendimento médico. Ronaldo Duarte, para o Sistema Público de Comunicação.
1: E vamos para mais um rápido intervalo e você confere no próximo bloco. A Acre volta a ter voos diretos de Porto Velho e o número de voos para São Paulo aumenta.
2: E ainda a gente confere o terceiro dia da Expo Tarauacá. Voltamos já.
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1: E morreu quinta-feira, aos 49 anos, em Rio Branco, o defensor público Cássio de Holanda Tavares. Ele atuava na Defensoria Pública do Acre desde 2005, com forte presença na área criminal, e já havia trabalhado no Ministério Público e na diretoria da OAB no Estado. A causa da morte não foi divulgada. Em nota, a Defensoria decretou luto oficial de 3 dias e destacou...

0: de Porto Velho e o número de voos para São Paulo aumenta. A reportagem é de Larissa Costa.
1: Quem viaja do Acre para São Paulo vai passar a contar com mais opções de voos. A Latam Airlines vai ampliar de 3 para 5 as frequências semanais entre Rio Branco e o Aeroporto Internacional de Guarulhos. A informação foi confirmada pela concessionária Vinci Airports, responsável pela administração do Aeroporto Internacional de Rio Branco. Atualmente, os voos são realizados às sextas, sábados e domingos, com ampliação. A rota também deve ter operações às terças e quartas-feiras. A ligação direta entre Rio Branco e Guarulhos foi inaugurada em março de 2025. Apesar da confirmação do aumento das frequências, ainda não foi divulgada a data de início dos novos voos. A outra...

15 depois de quase 6 anos suspensa. Inicialmente, o voo será realizado uma vez por semana, sempre aos sábados. A aeronave sai de Rio Branco às 10h50 da manhã e chega a Porto Velho às 13h05, horário local. O voo de volta parte da capital rondoniense às 13h45 e pousa em Rio Branco às 2 da tarde. As aeronaves utilizadas na rota têm capacidade para até

0: da Praça da Juventude, no bairro da Praia, com o tema Um Só Povo, Uma Só Voz. E às 20h, no palco da Expo, tem grande show gospel nacional com o cantor e pastor Samuel Mariano. A noite continua com a emoção do rodeio, provas de laço e muita música. E tem mais, Tati Dantas sobe ao palco com a apresentação prevista para 00h, além da animação da banda Sapecada. Expo Tarauacá 2026, unindo fé, tradição, música, negócios e entretenimento para toda a população. De Tarauacá, Rosa Oliveira para o Sistema Público de Comunicação.
1: Esportes.
2: E falamos de esporte aqui no Conexão Acre desta sexta-feira. Olha, o Instituto de Meio Ambiente do Acre, o IMAC, promove corrida para conscientizar a população sobre os riscos das queimadas. Quem nos traz maiores detalhes é Janguinho Brasil.
3: O Instituto de Meio Ambiente do Acre realiza neste domingo a primeira corrida do IMAC contra as queimadas pela vida. Iniciativa que une esporte, qualidade de vida, conscientização ambiental em uma ação de mobilização contra as queimadas e em defesa do meio ambiente. Com percursos de 3 km e 5 km, a concentração da corrida ocorre às 5h30, com largada às 6h da manhã, da sede do IMAC em Rio Branco, localizada na Avenida Paulo Lemos de Moura, Portal da Amazônia.

0: que serão recebidos no momento da retirada do kit. As inscrições já estão encerradas. A retirada dos kits será realizada no sábado, dia 29, das 8 horas da manhã às 2 horas da tarde, na sede do IMAC, em Rio Branco, localizada na Avenida Paulo Lemos de Moura, Portal da Amazônia. Janine Brasil, para o Sistema Público de Comunicação do Acre.
1: E assim nós encerramos o Conexão Acre desta sexta-feira, agradecendo, como sempre, sua sintonia e audiência durante toda a semana, Larissa.
2: Obrigada, Jonathan. Boa noite a você. Bom fim de semana para você e para todos que nos dão carona. Nós estamos de volta. Na verdade, eu estou de volta. Na segunda-feira, às 17 horas.
1: Bom fim de semana.

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1: Hora certa.
2: 17:56.
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1: Hora certa.
2: 17:57.
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2: Hora certa!
3: 17:59.
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1: Hora certa!
2: 18 horas e 29 minutos.
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